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Wake Me Up When September Ends, são os Green Day. Muito obrigado por continuar na companhia da Contestável, última hora do Império do Som, com o melhor rock de todos os tempos. The Strokes, Under Cover of Darkness, é a primeira desta sequência.

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Signal Fire dos Snow Patrol, lá atrás Join Me In That dos M. Última hora do Império do Som, até às 2 da manhã estamos consigo na Contestável. Para os próximos minutos tenho para rodar Ash, Oh Yeah e os Live Run to the Water. Uma excelente madrugada, bom descanso, bons sonhos com a Contestável.

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Closer com Back Lá Atrás, Faith No More, Started a Joke e abrir Stand Right Here. Para fechar esta sessão do Império do Som, em dois, Sister of Mercy com More. Foram mais 4 horas de emissão na Contestável. Uma excelente madrugada, uma ótima semana. Os habituais beijinhos para as minas e abraços para os barbudos. Para variar, somente para variar, já sabem, partem-se mal.

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1: Ao último sinal foram 2 horas.
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0: São 4 horas.
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0: 5 horas.
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1: Bom dia, são 6 horas.
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0: Muito bom dia, estamos na manhã de segunda-feira, o dia 1 de junho de 2026. Vamos às notícias, edição nesta hora com Luís Biscaia.
1: O Grupo Desportivo Vitória de Cernache sagrou-se campeão da segunda fase apuramento de subida Série B do Campeonato de Portugal. Este é mais um título que junta ao de campeão da Série C. Agora falta ainda jogar a terceira fase, esta de apuramento de campeão, e que terá lugar no próximo dia 10 de junho no Estádio Nacional de Jamor. José Ramos, presidente do grupo, espelhava a alegria do feito alcançado esta tarde.
2: Uma grande alegria, como a alegria que devem ter todos os cernachenses neste momento. Conseguimos o primeiro lugar num campeonato de Portugal, que é uma coisa inédita para uma vila tão pequenina como nós somos, que agora tornámos muito grandes, não é? Estou satisfeito com a prestação da equipe, temos que louvar os jogadores que a gente tem, que deram tudo. Estamos em primeiro lugar, somos os melhores, senão não estamos em primeiro lugar. É assim.
1: Quanto ao jogo no Jamor com o Leça, acredita que pode haver um milagre?
2: Vamos estar lá e depois logo se vê. Pode ser que aconteça um milagre, se calhar, ou não. Não sei se é milagre ou não, mas vamos ver. Sabe que as equipes do Norte não têm nada a ver com as equipes do Sul, nem com o do interior. Tipo, do Norte, eles têm muito mais poderio, têm muito mais variedade de jogadores. Epá, e olha, nós temos os que temos e é com estes jogadores que a gente vai lá. Epá, e vamos competir, vamos ver.
1: Nathan Costa, o timoneiro desta equipa, na preparação deste derradeiro jogo, jogou com a parte emocional dos jogadores e foi feliz.
3: Hoje, antes de começar o jogo, disse aos nossos jogadores, tivemos o cuidado de escolher um plantel com jogadores sem vitórias, sem saber o que é subir a uma Liga 3, com ambição, com ilusão, com sonhos, e disse-lhes que era importante nós continuarmos hoje também a lutar por cada segundo, por cada centímetro, porque isso depois podia fazer a diferença no resultado final. Acabámos depois por ser bafejados também com alguma sorte no lance do segundo gol, no gol do empate, nem percebi muito bem o que é que se passou. Acho que é um momento também de viragem a nível anímico, mata, entre aspas, o, sei lá, aquele lado, aquela emoção, aquela motivação barra a sensação que podia chegar ao Jamor. Obrigado. Chegar ao Jamor por parte do Lultano, e a partir daí ficámos mais tranquilos.
1: Pela lógica, o favoritismo está do lado do Lessa, mas nada é impossível, refere ainda o treinador.
3: Eu sei que é lógico, o favoritismo está do lado do Lessa, mas nós perdemos com o Portimonense no último minuto de grande penalti, de grande penalidade. Se calhar ninguém dava nada por nós nesta fase. Éramos, aliás, há uma coisa muito engraçada que eu... na página do Campeonato de Portugal aparecem as equipas favoritas e a que tinha menos percentagem era a de Vitória de Cernache, tinha 6%. Só que a inteligência artificial não mede a capacidade de superação, não mede a união, não mede o espírito de sacrifício, não mede a organização, mede só história e estatística, e nós surpreendemos. Tenho lido alguns canais de comunicação que somos a equipa sensação do Campeonato de Portugal. Eu também acho que sim, somos a equipa sensação e temos de estar muito felizes por isso.
1: E nesta altura começa-se por norma a falar do futuro, neste caso do treinador que venceu tudo o que havia para vencer neste campeonato. Nathan Costa está tranquilo, para já quer apenas desfrutar do momento.
3: Tem sido muito intenso, como eu já disse, eu vou fazer 13 meses nesta época, 2 de construção de plantel, 11 de período pré-competitivo e competição. Estamos muito cansados, estamos a desfrutar do momento. Hoje conseguimos mais 10 dias juntos, que era algo que nós queríamos muito. Estamos focados no atual. Acho que o Vitória de Cernache tem aqui uma parte estrutural e logística que tem que se preparar. A parte esportiva, acho que não tem que estar tão preocupado, porque eu sei bem o quão duro é trazer jogadores para o Vitória de Cernache no distrital, pela fama que tinha. E no início desta época, e sei que agora vai ser tudo muito mais fácil, nesse aspecto. É uma montra diferente.
4: Com o Nathan Costa a preparar a equipa, como é óbvio.
3: Vamos conversar, está tudo em aberto.
1: Nathan Costa não esquece o apoio da direção do clube e que lhe deu todas as condições para poder fazer o seu melhor, nem mesmo depois da tempestade de Cristino, ter deixado o estádio muito maltratado e ter pensado que a época tinha acabado. Da parte da direção, recebeu todo o apoio e incentivo para continuar o trabalho que estava a fazer. A GNR deteve em Figueirão dos Vinhos um homem de 78 anos por posse ilegal de uma arma de fogo, revelou a Guarda Nacional Republicana. Este homem foi presente a primeiro interrogatório, tendo-lhe sido aplicada a medida de prisão preventiva. Segundo a GNR, o detido encontrava-se já em investigação no Comando Territorial de Castelo Branco, no âmbito de um processo de violência doméstica. Após informação de que o suspeito se dirigia a uma unidade de cuidados continuados, onde se encontrava a vítima, os militares deslocaram-se de imediato ao local, onde onde o suspeito tentou forçar a entrada, tendo oferecido resistência à abordagem efetuada pelos militares. Após revista de segurança, foi detectada na sua posse uma arma de fogo calibre 6.35, municiada com 6 munições e sem qualquer elemento identificativo visível, bem como 2 canivetes, vincou a GNR. Na sequência desta ação, foi ainda realizada uma busca à viatura utilizada pelo suspeito, tendo culminado na sua detenção pelo crime de detecção de arma ilegal e na apreensão de uma arma de fogo calibre 6.35 e respectivo colder, 6 munições 6.35, 2 canivetes, 1 canivete multifunções e ainda um bastão artesanal. O detido foi este domingo presente a primeiro interrogatório judicial. No final, o Tribunal Judicial de Castelo Branco decretou-lhe a medida de coação de prisão preventiva.
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0: Relativamente à previsão do tempo para hoje, temos céu pouco nublado ou limpo, vento fraco a moderado, soprando por vezes forte nas terras altas, possibilidade de formação de neblina ou nevoeiro matinal em alguns locais e uma pequena descida da temperatura máxima. Ora, e a temperatura máxima prevista para hoje, e apontamos só para as capitais de distrito, porque é o que é possível nesta altura, Leiria 24 graus, Coimbra 25, Santarém 29, Porto Alegre 31, Castelo Branco 34, sendo que nesta altura, em Cernache do Bom Jardim, os termómetros marcam 14 graus. Bom dia, 7 e 7, já a seguir, Manhãs da Rádio.
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0: Ora, então, muito bom dia. Sejam muito bem-vindos a mais uma edição do Manhãs da Rádio. Até às 10 vamos fazer-vos companhia nesta manhã de segunda-feira. Primeiro dia da semana, ou pelo menos primeiro dia útil da semana, e o primeiro deste mês de junho, do mês dos Santos Populares, junho de 2026. Em português, vamos fazer companhia durante estas 3 horas de emissão. Para começar, temos já Delfim Júnior e Império Show, afinal, quem manda aqui. Tenham um bom dia, uma boa semana, um bom mês. São 7h16.

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0: A voz do Kim Barreiros neste Manhãs da Rádio com o tema O Bicho e a Toca. Antes já tínhamos ouvido também Cláudio Martins com os Minutos Marotos e tínhamos começado esta segunda parte com o Tiago Neto e Paulo Fragoso, um tema já com alguns anos, já de 2013. Agora, porque estamos com 34 minutos e meio depois das 7, vamos olhar para a previsão do tempo.
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0: Pois bem, agora também já é possível termos as previsões do tempo, das temperaturas máximas para os concelhos da região. Começamos, entretanto, antes disso, por lhe dizer que para hoje o Instituto do Mar de Etmoxera prevê ser um pouco nublado ou limpo, vento fraco a moderado, soprando por vezes forte nas terras altas, neblina ou nevoeiro em alguns locais até ao meio da manhã e a partir do final da tarde, e ainda uma pequena descida da temperatura máxima. Máxima prevista para hoje, para Leiria 24 graus, Coimbra 25, Santarém 29, Porto Alegre 31, Castelo Branco 34. Já no que diz respeito aos concelhos da região, para Sertã 29 graus de máxima, Pampilhosa da Serra 23, Chigarodzinhos 25, Pedrógão Grande e Ferreira do Zezer 26, na Vila de Rei 27, Oleiros e Mação 30, Proença Nova 31 e para Vila Velha de Ródão 34 graus de máxima. Sendo que, nesta altura, em Cernasto do Bom Jardim, hoje, termómetros marcam 14 graus.
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0: Consigo em 91.3, 97.5, 107.0, lá está também da Rádio Condestável.pt. Esteja onde estiver, esteja connosco. Temos então agora João Claro e bem-vindo a Costa.

0: Carteiro da Paixão, João Claro e bem-vindo a Rocha neste Manhãs da Rádio. Faltam 20 minutos para as 8 horas. Tenham uma excelente semana.
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Maria Portuguesa, música sempre em português entre as 7 e as 10. Escutámos então o grupo Alma Nova e agora estamos para ouvir o grupo Megastar. São 7 horas e 52 minutos.

E nós estamos a chegar ao fim desta primeira hora do Manhãs da Rádio. Para hoje, o Instituto do Mar e da Atmosfera prevê céu pouco nublado ou limpo, vento fraco a moderado, sobrando por vezes forte nas terras altas, ainda neblina ou nevoeiro em alguns locais até ao meio da manhã, e a partir do final da tarde, uma pequena descida da temperatura máxima. Máxima prevista para Leiria, 24 graus, Coimbra 25, Santarém 29, Porto Alegre 31, Castelo Branco 34, para Sertã 29, Pampelhosa da Serra 23, Chegueiro de Gênesis 25, Pedro Algon Grande e Ferreira do Zezer 26, Vila de Reio 27, Oleiros e Mação 30, Provença Nova 31 e para Vila Velha de Ródão 34. Sendo que nesta altura, em Sernaste, para o Jardim, temos 14 graus. Às 8, notícias em simultâneo contra 1, voltamos logo a seguir, então até já, bom dia. Estamos com o grupo Os Pegas. Bom dia. Olhe,

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2: Bom dia, são 8 horas no continente e na Madeira, 7 nos Açores. O Líbano reage à última agressão de Israel, Eduardo Maio.
3: O presidente do Líbano condena a agressão feroz e irresponsável de Israel ao país com a tomada do castelo de Beaufort. Os trabalhadores da AIMA estão em greve neste jornal, reportagem no Balcão dos Anjos, em Lisboa, para saber dos efeitos desta paralisação. Portugal perdeu muitas crianças em 50 anos, elas passam também muitas horas na escola. É o retrato da pordata no Dia Mundial da Criança.
2: Estão agora 16 graus no Porto, 17 em Coimbra, 18 em Lisboa, 24 em Faro, nas Ilhas, 18 graus no Funchal e 19 em Ponta Delgada. Notícias, edição de Eduardo Maio.
3: A diplomacia portuguesa vive uma semana crucial, a possibilidade de voltar a ter um lugar no Conselho de Segurança das Nações Unidas como membro não permanente nos próximos 2 anos. A candidatura anda a ser preparada há mais de uma década. A eleição na Assembleia Geral das Nações Unidas em Nova Iorque é depois de amanhã e há 3 países para 2 lugares no grupo da Europa Ocidental. Portugal enfrenta a concorrência da Alemanha e da Áustria. Se vencer a eleição, será a 4ª vez na história das Nações Unidas que Portugal toma lugar no Conselho de Segurança. Já a seguir a este jornal, no Ponto Central, conversamos com Luís Amado, antigo Ministro dos Negócios Estrangeiros, sobre este momento importante para a diplomacia portuguesa. O Líbano reage esta manhã indignado à tomada da fortaleza de Beaufort pelo exército israelita no sul do país. O presidente libanês, Joseph Aoun, considera a agressão feroz, reprovável e garante que vai fazer tudo ao alcance para acabar com o sofrimento do povo libanês. Israel capturou ontem o castelo medieval que fica de fronte para o rio Litani, no sul do Líbano, e hasteou a bandeira israelita. Uma ação que levou a França a pedir uma reunião de emergência do Conselho de Segurança das Nações Unidas, que vai acontecer ainda hoje. Sara Araújo de Almeida.
4: Esta foi a maior incursão israelita em quase 30 anos em território libanês. A presidente da Associação de Libaneses em Portugal, Bassima Jamaldine, considera que a captura da fortaleza tem objetivos estratégicos e psicológicos.
5: Para os militares israelitas, a tomada do castelo de Beaufort representa o controle geográfico e a tentativa de encobrir as derrotas do passado. A tomada do castelo hoje é uma tentativa calculada de apagar essa memória e de tentar restabelecer a antiga presença israelita de ocupação no sul.
4: O castelo fica numa montanha estratégica do sul do Líbano que já tinha sido usada por Israel durante a ocupação anterior, entre 1982 e 2000. Para Fouad Alouane, libanesa a viver em Portugal, esta incursão transmite uma mensagem clara.
6: Eles estão dispostos a expandir a sua presença para dentro das fronteiras libanesas. Portanto, esta imagem de um soldado, uma força de ocupação, hastear uma bandeira que é estrangeira em locais do nosso território não é novidade. É algo que já vimos antes. Israel parece querer repetir essa imagem diante de nós.
4: A fortaleza fica a cerca de 15 quilómetros da fronteira israelita e oferece uma grande visão para áreas do sul do Líbano. Bassima Jamaldine acredita que as incursões israelitas no sul do país estão a pressionar o povo que vive cansado e com medo.
7: O povo
5: povo libanês está a viver sob uma pressão extrema, com medo e exaustão. As pessoas estão completamente desoladas e exaustas.
4: Segundo o Ministério da Saúde do Líbano, os ataques israelitas já fizeram mais de 3.300 mortos desde o início de março.
3: A juntar a isto há uma declaração feita já esta segunda-feira por Benjamin Netanyahu. Ele anunciou que ordenou o ataque israelita a alvos no sul de Beirute, a posições do Hezbollah. Os trabalhadores da AIMA, a Agência para a Integração, Migrações e Asilo, estão em greve durante toda a semana, à exceção de quinta-feira, porque é feriado. Vamos ao encontro do repórter Diego de Sousa, que está nesta altura do balcão da AIMA no bairro dos Anjos, em Lisboa. Há sinais e impactos desta greve aí, Guilherme?
7: Não, está tudo a funcionar normalmente aqui neste Balcão dos Anjos, junto à Avenida Almirante Reis, com fila de muitas pessoas que aguardam para conseguirem entrar aqui nos serviços da AIMA. Essa fila já era visível quando passei pouco depois das 7 da manhã e foram entrando com algum ritmo e até muitas pessoas conseguiram já resolver os assuntos que as trouxeram aqui. Eu tive a oportunidade de falar também aqui com alguns advogados que até me disseram que o serviço hoje está muito mais rápido do que nos outros dias. São sobretudo, obviamente, migrantes que aguardam aqui para conseguirem resolver esses assuntos burocráticos, fazem fila aqui fora. Neste momento, os seguranças que se encontram aqui à entrada, junto também de dois agentes da PSP, deixaram de entregar senhas. Neste momento estão a fazer essa pausa, até porque antes tinham de facto entrado muitas pessoas e que estão agora a resolver. Portanto, daqui desta loja 2 da AIMA de Lisboa, não se sente essa greve que foi convocada para esta semana pelo Sindicato dos Técnicos de Migração.
3: Reportagem em direto, Guilherme de Sousa, no bairro dos Anjos, em Lisboa, onde há um balcão da AIMA. No entanto, Manuela Nisa, a presidente do Sindicato dos Técnicos de Migração, que convoca esta greve, admitiu que alguns serviços da agência possam vir a estar fechados hoje no país e também durante os dias seguintes da greve.
8: Em alguns casos, sim, embora estejamos, e essa foi uma das razões pelas quais fizemos estes dias e não definimos locais nem dias afetos a determinados locais, não o fizemos exatamente para que os postos de atendimento possam, de alguma forma, ainda assim, estar abertos para podermos responder a quem não tem culpa destas situações, não tem culpa do caos que se instalou nesta agência, que foi criada, eu continuo a dizer, só pode ter sido criada para não funcionar.
3: Uma das preocupações dos trabalhadores da AIMA é terem uma carreira específica para este tipo de trabalho que estão a desempenhar, que está prometida há algum tempo, mas que ainda não foi concretizada. Portugal é um dos países da União Europeia com menos crianças. Os dados são da Pordata para o Dia Mundial da Criança e eles mostram uma grande redução da população infantil ao longo de 50 anos. Portugal está hoje entre os países com menor proporção de crianças e jovens e as crianças portuguesas estão a passar cada vez mais tempo na escola, Rita Soares.
9: Contas feitas, são cerca de 40 horas por semana, o que coloca Portugal no top 5 da União Europeia, diz a Antena 1 Luísa Loura, diretora da Pordata.
10: O número médio de horas de trabalho por semana e o número médio de horas que as crianças estão nas escolas são quase coincidentes. Anda tudo muito perto das 40 horas.
9: Porque os pais não têm muito mais soluções.
10: É dos países em que se trabalha mais horas em média por semana. Não só isso, como é dos que têm menos trabalho a tempo parcial. Não é o que tem menos, é quase o que tem menos trabalho a tempo parcial.
9: O que é urgente é fortalecer a economia para que se tomem medidas que façam mesmo a diferença.
10: É preciso que a economia cresça, que o país tenha uma maior capacidade para distribuir bons salários, porque assim que conseguir distribuir bons salários, as pessoas já começam a equacionar a trabalhar menos horas. Agora, se eu vou trabalhar metade do tempo e recebo metade do salário, não me compensa.
9: Em termos globais, apenas a Hungria tem uma carga horária média superior à portuguesa. Mas, sublinha Luísa Loura, nem tudo é mau. Há um dado positivo que salta à vista neste retrato.
10: Houve um grande crescimento nas creches e as AMAs passaram a ser certificadas.
9: No ano passado, quase 60% das crianças até aos 3 anos frequentavam creches ou AMAs, quase mais 10% do que a média europeia. Ainda assim, o deserto infantil, esse, está longe de acabar.
10: A proporção de crianças na União Europeia reduziu em todos os países, sendo que Portugal e Espanha são os dois países onde essa redução foi maior.
9: Em 75, pós 25 de abril, as crianças com menos de 12 anos representavam 22% da população portuguesa. Meio século depois, não chegam aos 10%, muito por causa das alterações no estilo de vida e da realidade do país.
3: Isto significa que Portugal está entre os 4 países da União Europeia, são 27 ao todo, com menos crianças. Está a arrancar, quase a arrancar, os tais da Seleção Portuguesa de Futebol para o Mundial 2026, com concentração em Oeiras, na Cidade do Futebol, a partir de hoje, para o primeiro dia de trabalho da seleção, que vamos acompanhar, aliás, em reportagem. E em que estado Mário Silva da Costa chega à seleção a este Campeonato do Mundo?
11: É uma das questões que começamos a ver esclarecidas esta tarde. É às 6 em ponto que os jogadores começam a subir ao relvado da Cidade do Futebol, com os primeiros 30 minutos abertos à comunicação social. Antes, às 5 da tarde, um jogador da Seleção Portuguesa vai responder às perguntas dos jornalistas. Nesta fase, há de facto algumas dúvidas em torno do estado físico e anímico dos jogadores de Portugal. Estamos na fase final da temporada, em que grande parte dos jogadores somam já muitos minutos nas pernas, e por isso estes primeiros treinos vão servir também para vermos qual a condição física dos atletas. Por exemplo, uma das principais incógnitas neste momento é Ruben Dias. O defesa central do Manchester City fez apenas um jogo nos últimos 2 meses devido à lesão. Uma última nota sobre a equipa das esquinas. Neste arranque dos trabalhos, Roberto Martínez não vai poder contar com os 4 jogadores que se sagraram campeões europeus pelo Paris Saint-Germain no último sábado. São eles João Neves, Nuno Mendes, Vitinha e Gonçalo Ramos. Juntam-se mais tarde à seleção.
3: Então, logo à tarde já vamos começar a ter respostas sobre a situação em que chegam os jogadores à seleção para começar o trabalho de preparação do Mundial 2026. Haverá conferência de imprensa às 5 da tarde e depois o treino às 6.
2: Eduardo Maio com as notícias no programa da manhã da RTP Antena 1, simultâneo com a RTP Antena 1 Açores, Madeira e também a RTP Mundo. 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
12: Atenção, já a seguir temos a hora 2 do Manhãs da Rádio. Bom dia.
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Silêncio não é amor. A voz de Ágata na abertura desta hora 2 do Manhãs da Rádio. E agora temos Telmo Rodrigues. Bom dia, são 8 horas e 19 minutos. Hoje é segunda-feira, é o dia 1 de junho. Tenham uma boa semana.

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0: É sempre em português que lhe fazemos companhia de segunda a sexta-feira. Tenham um bom dia, sintonize a Contestável. Emitimos a partir de Sernache do Bom Jardim. Estivemos então na abertura da segunda parte desta Hora 2 com o Zezito. Daqui a pouco temos para ouvir a Tita. Mas agora vamos seguir com a previsão do tempo.
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0: E para hoje, o Instituto do Mar e da Atmosfera prevê um dia com céu pouco nublado ou limpo, vento fraco a moderado, superando por vezes forte nas terras altas e ainda também neblina ou nevoeiro em alguns locais, até ao meio da manhã e a partir do final da tarde. E uma, também ainda, claro, uma pequena descida da temperatura máxima. Máxima prevista para hoje, para Leiria, 24 graus, Coimbra 25, Santarém 29, Porto Alegre 31, Castelo Branco 34. Ora, e para a Sertã, estão previstos hoje, para hoje, 29 graus de máxima, Tampiosa da Serra 23, Figueira dos Vinhos 25, Padrão Rio Grande e Ferreira do Zêzer 26, já para Vila de Rei 27, Oleiros e Mação 30, Provença Nova 31 e para Vila Velha de Ródão 34. Nesta altura, em Sernache do Bom Jardim, hoje os termómetros marcam 15 graus.
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0: Emitimos a partir de Sernache do Bom Jardim. Tenham um bom dia, também uma boa viagem connosco. Já a seguir, voltamos à música. Agora com Tita e Fufu Funaná. 8:32.

A Flor, então, aliás, a Tita, então, a passar neste Manhãs da Rádio, a Flor fica para mais daqui a pouco. Agora estamos já com 36 minutos e meio depois das 8 horas. Não esqueça que às 9 temos notícias da âmbito local e regional. Mas para já, agora, vamos ouvir o Zé Amaro. Depois vêm os comerciais. Combinado? Bom dia!

0: São 8:40.
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8:57, ponto final nesta hora 2 da manhã da rádio. Daqui a pouco voltamos para a terceira e última hora. Fechamos com o gajo. Então até já, bom dia.

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2: Muito bom dia. Foram 9 horas. 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

0: Muito bom dia, estamos na manhã de segunda-feira. Vamos às notícias, edição nesta hora com o jornalista Luís Biscaia.
1: O Grupo Desportivo Vitória de Cernache sagrou-se campeão da segunda fase apuramento de subida Série B do Campeonato de Portugal. Este é mais um título que junta ao de campeão da Série C. Agora falta ainda jogar a terceira fase, esta de apuramento de campeão, e que terá lugar no próximo dia 10 de junho no Estádio Nacional de Jamor. José Ramos, presidente do grupo, espelhava a alegria do feito alcançado esta tarde.
2: Uma grande alegria, como a alegria que devem ter todos os cernachenses neste momento. Conseguimos o primeiro lugar num campeonato de Portugal, que é uma coisa inédita para uma vila tão pequenina como nós somos, que agora tornámos muito grandes, não é? Estou satisfeito com a prestação da equipe, temos que louvar os jogadores que a gente tem, que deram tudo. Estamos em primeiro lugar, somos os melhores, senão não estamos em primeiro lugar. É assim.
1: Quanto ao jogo no Jamor com o Leça, acredita que pode haver um milagre?
2: Vamos estar lá e depois logo se vê. Pode ser que aconteça um milagre, se calhar, ou não. Não sei se é milagre ou não, mas vamos ver. Sabe que as equipes do Norte não têm nada a ver com as equipes do Sul, nem com o do interior. As equipes do Norte, elas têm muito mais poderio, têm muito mais variedade de jogadores. Epá, e olha, nós temos os que temos e é com estes jogadores que a gente vai lá. Epá, e vamos competir, vamos ver.
1: Nathan Costa, o timoneiro desta equipe, na preparação deste derradeiro jogo, jogou com a parte emocional dos jogadores e foi feliz.
3: Hoje, antes de começar o jogo, disse aos nossos jogadores, tivemos o cuidado de escolher um plantel com jogadores sem vitórias, sem saber o que é subir a uma Liga 3, com ambição, com ilusão, com sonhos. E disse-lhes que era importante nós continuarmos hoje também a lutar por cada segundo, por cada centímetro, porque isso depois podia fazer a diferença no resultado final. Acabámos depois por ser bafejados também com alguma sorte no lance do segundo gol, no gol do empate, nem percebi muito bem o que é que se passou. Acho que é um momento também de viragem a nível anímico, mata, entre aspas, aquele lado, aquela emoção, aquela motivação / a sensação que podia chegar ao Jamor por parte do Lultano. E a partir daí ficámos mais tranquilos.
1: Pela lógica, o favoritismo está do lado do Leça, mas nada é impossível, refere ainda o treinador.
3: Eu sei que é lógico, o favoritismo está do lado do Leça, mas nós perdemos com o Porto Imenense no último minuto de grande penalti, de grande penalidade. Se calhar ninguém dava nada por nós nesta fase. Éramos, aliás, há uma coisa muito engraçada, que eu, há um, na página do Campeonato de Portugal aparecem as equipas favoritas e a que tinha menos a percentagem era a de Vitória de Cernache, tinha 6%. Só que a inteligência artificial não mede a capacidade de superação, não mede a união, não mede o espírito de sacrifício, não mede a organização, mede só história e estatística, e nós surpreendemos, tendo lido alguns canais de comunicação que somos a equipa sensação do Campeonato de Portugal. Eu também acho que sim, somos a equipa sensação e temos de estar muito felizes por isso.
1: E nesta altura começa-se por norma a falar do futuro, neste caso, do treinador que venceu tudo o que havia para vencer neste campeonato. Nathan Costa está tranquilo, para já quer apenas desfrutar do momento.
3: Tem sido muito intenso, como eu já disse, eu vou fazer 13 meses nesta época, 2 de construção de plantel, 11 de período pré-competitivo e competição. Estamos muito cansados, estamos a desfrutar do momento. Hoje conseguimos mais 10 dias juntos, que era algo que nós queríamos muito. Estamos focados no atual. Acho que o Vitória de Cernache tem aqui uma parte estrutural e logística que tem que se preparar. A parte esportiva acho que não tem estado tão preocupado, porque eu sei bem o quão duro é trazer jogadores para o Vitória de Cernache no distrital, pela fama que tinha, e no início desta época, e sei que agora vai ser tudo muito mais fácil, nesse aspecto. É uma montra diferente.
4: Com o Nathan Costa a preparar a equipa, como é óbvio.
3: Vamos conversar, está tudo aberto.
1: Nathan Costa não esquece o apoio da direção do clube e que lhe deu todas as condições para poder fazer o seu melhor, nem mesmo depois da tempestade Cristine ter deixado o estádio muito maltratado e ter pensado que a época tinha acabado. Da parte da direção, recebeu todo o apoio e incentivo para continuar o trabalho que estava a fazer. A GNR deteve em Figueirão dos Vinhos um homem de 78 anos por posse ilegal de uma arma de fogo, revelou a Guarda Nacional Republicana. Este homem foi presente a primeiro interrogatório, tendo-lhe sido aplicada a medida de prisão preventiva. Segundo a GNR, o detido encontrava-se já em investigação no Comando Territorial de Castelo Branco, no âmbito de um processo de violência doméstica. Após informação de que o suspeito se dirigia a uma unidade de cuidados continuados, onde se encontrava a vítima, os militares deslocaram deslocaram-se de imediato ao local, onde o suspeito tentou forçar a entrada, tendo oferecido resistência à abordagem efetuada pelos militares. Após revista de segurança, foi detectada na sua posse uma arma de fogo calibre 6.35, municiada com 6 munições e sem qualquer elemento identificativo visível, bem como 2 canivetes, vincou a GNR. Na sequência desta ação, foi ainda realizada uma busca à viatura utilizada pelo suspeito, tendo culminado na sua detenção pelo crime de detecção de arma ilegal e na apreensão de uma arma de fogo calibre 6.35 e respectivo colder, 6 munições 6.35, 2 canivetes, 1 canivete multifunções e ainda um bastão artesanal. O detido foi este domingo presente a primeiro interrogatório judicial. No final, o Tribunal Judicial de Castelo Branco decretou-lhe a medida de coação de prisão preventiva.
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0: Previsão do tempo para hoje, a pouco nublado ou limpo, vento fraco a moderado, superando por vezes forte nas terras altas, neblina ou nevoeiro em alguns locais até ao meio da manhã e a partir do final da tarde ainda uma pequena descida da temperatura máxima. Máxima prevista, Leiria 24 graus, Coimbra 25, Santarém 29, Porto Alegre 31, Castelo Branco 34, Praia Sertã 29, Pampelhosa da Serra 23, Figueira de Gins 25, Pedrógão Grande e Ferreira do Zezer 26, Vila de Rei 27, Oleiros e Mação 30, Provença Nova 31 e Vila Velha de Ródão 34. Sendo que nesta altura em Sernaste Mão Jardim os termómetros marcam 16 graus. Tenham um bom dia, 9 e 7, já a seguir a última hora do Manhãs da Rádio.
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0: Os Nemanuns, agora são 9 horas e 22 minutos. Bom dia. 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

0: Nesta altura, estamos com 30 minutos depois das 9, o que quer dizer que avançamos para a revista da imprensa.
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0: Ora, Zulce Cardoso, então, muito bom dia.
3: Muito bom dia, José Carlos. Olhamos então o Correio da Manhã, que escreve: acusação do Ministério Público burla idosos com encontros amorosos. A falsa arquiteta dá golpe de 200 mil euros. Governo lança concurso para apoiar distribuição de jornais. Crianças portuguesas são das que mais tempo passam na escola. Aposentação, pensão média de velhice só para 1.760 euros. Quer ruptura com Mourinho, Marco Silva faz ultimato a Rui Costa. Regressa Alvalade, Palhinha, capitão e salário máximo. Futebol Clube do Porto não facilita, bicampeão europeu luta por Diogo Costa. Jornal de Notícias, época balnear arranca com menos 265 vigilantes certificados nas praias. No Mundial, Portugal entre os campeões nas casas de apostas. Bombeiros Liga celebrou os heróis que arriscaram a vida para salvar outros. Sentença, 6 anos de cadeia para traficante que promovia caças ao tesouro. Economia quebra nos preços, afasta produtores de cortiça. Olhamos também o Público para ler: imposto que rendeu 500 milhões ao SNS deixa de estar consignado à saúde. Meio século a encolher, crianças até aos 12 anos já só representam 9,8% da população. Médio Oriente, Israel conquista a posição-chave e alarga a ofensiva no sul do Líbano. Polícia, violência na Esquadra do Rato, soma mais 2 vítimas e Caixa e Banco de Portugal em tribunal por 10 euros. Fala-se também de justiça no Público. Diário de Notícias, há 3 anos que as entradas na PSP não compensam as saídas. PSD Montenegro reeleito enfrenta desafio da governação e sombra de passos. Combustíveis, a testar o depósito, fica 5 euros mais barato a partir de hoje. E conflito, o Castelo dos Cruzados que Israel ocupou para ter controlo sobre o sul do Líbano, fala-se de Beaufort. Lei laboral é tema de capa no Negócios. Banco de horas individual abrangeu 93 mil pessoas. Avaliação em bolsa da SpaceX iguala toda a economia da Coreia do Sul. O Negócios fala também: no verão, Galp já garantiu jet fuel para abastecer aeroportos. O Jornal Económico, regularização de dívidas no SNS fazem regressar déficit. Donos do novo banco reforçam com o centro de competência da Natixis e farmácias valem 1,12% do PIB e sustentam 53 mil empregos.
0: E agora são 9 horas e 33 minutos.
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0: 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Previsão do tempo para hoje: céu pouco nublado ou limpo, vento fraco ou moderado, soprando por vezes forte nas terras altas, ainda neblina ou nevoeiro em alguns locais até ao meio da manhã e a partir do final da tarde, uma pequena descida da temperatura máxima também. Máxima prevista para Leiria 24 graus, Coimbra 25, Santarém 29, Porto Alegre 31, Castelo Branco 34. Para a Sertã, 29 de máxima, para Mendoza da Serra, 23, Chega Grodinhos, 25, Pedrógão Grande e Ferreira do Zezer, 26, Vila de Rei, 27, Oleiros e Mação, 30, Proença Nova, 31 e Vila Velha de Rodão, 34, sendo que nesta altura temos 16 graus em Serrastro, Bom Jardim. Voltamos à música, agora com Belito Campos.

Estamos de volta. Então, agora na segunda parte desta última hora do Manhãs da Rádio, depois da revista de imprensa ouvimos o Belito Campos e agora temos a Blaia e a Gisela João. Faltam 21 minutos em meio para as 10.

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Botafogo no Terreiro, os amigos da Sobreposta. Então, nesta manhã de rádio, estamos assim na última parte desta edição de segunda-feira. Tenham um muito bom dia. 11 minutos para as 10.

3 minutos para as 10, estamos na reta final deste Manhãs da Rádio. A previsão do tempo hoje é de ser pouco nublado ou limpo, vento fraco a moderado, soprando por vezes forte nas terras altas, neblina ou nevoeiro em alguns locais até ao meio da manhã e a partir do final da tarde, ainda uma pequena descida da temperatura máxima. Máxima prevista para Leiria 24 graus, Coimbra 25, Santarém 29, Porto Alegre 31, Castelo Branco 34, para Sertã 29, para Pamplona da Serra 23, Chega de Gines 25, para Dragão Grande e Ferreira 26, Vila de Rei 27, Oleiros e Mação 30, Provença Nova 31 e Vila Velha de Rodão 34. Sendo que nesta altura em Serra Estão Jardim temos 17 graus. Amanhã, depois das 7, voltamos. Bom dia, até amanhã.

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Bárbara Tinoco, sangue na guerra. Bom dia, região de 1 de junho, é dia da criança. Alameda da Carvalha já se vestiu de alegria, de boa disposição. Já por ali estão vários divertimentos, crianças também já por ali passeiam. Rádio Condestável está a fazer a reportagem, daqui a pouco já lhe vamos dar conta do que ali se pode viver, do objetivo desta iniciativa. O município que continua a apostar num dia diferente para as crianças do concelho. Hoje temos céu pouco nublado limpo, as temperaturas desceram um pouco, está uma máxima prevista de 29 graus para o concelho da Sertã. Continuamos com a vaidade de Yolanda, também já por cá passaram David Fonseca.

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Pissarra e Neina estiveram a fazer-nos companhia nos últimos minutos. Margarida e André abriram esta segunda parte de Bom Dia Região. Passam 32 minutos das 10 da manhã. No próximo dia 9 de junho há festa no Pelourinho, na Sertã. Isto porque se assinala o dia do clube. O Clube da Sertã vai então levar a efeito mais um evento cultural. Terá início a partir das 17h30. Será assim nas imediações do Clube da Sertã, junto ao Pelourinho. De acordo com o programa que foi disponibilizado pela organização, haverá sardinhas e carne para degustar, concertos e open club para completar a diversão. Irão subir ao palco com o grupo de cavaquinhos do Clube da Sertã, logo a abrir, às 17h30. Uma hora depois, a Companhia de Teatro do Clube da Sertã Acontecer vai apresentar um excerto da peça É Absolutamente Certo. É uma adaptação do conto de Hans Christian Andersen. Pelas 19 horas, o palco vai ficar a cargo de Zé António Reis, às 21 de Frankie, e quando forem 23 horas, a música será dos The Soul Magic Band, de Lisboa, e a partir de 1 da manhã, o Ultimato 7 faz-se com DJ Botas. A entrada é livre em todos os eventos, o Dia do Clube já é uma tradição, vai-se realizando todos os anos, 9 de junho é a data deste ano, muita animação junto

0: ao Pelourinho na Sertã, uma iniciativa aberta a todas as pessoas interessadas.
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0: Entretanto, passam 34 minutos das 10 da manhã. A maratona de leitura da Sertã já tem data marcada. A partir de 2 de julho, a cultura vai sair à rua na vila e no concelho da Sertã. O festival literário classificado como mais bonito do país está prestes a começar. É já 2 de junho, julho. Tem início a 14ª edição desta maratona de leitura, que este ano tem como tema central o amor. As inscrições para as diferentes atividades, sejam passeios, workshops, oficinas, entre outros, podem ser feitas já a partir de hoje, dia 1 de junho, na Biblioteca Municipal Padre Manuel Antunes, ou através do sítio da internet do festival. Todas as atividades são gratuitas. Assim, as vilas e aldeias do Conselho da Sertã vão transformar-se ao longo de 3 dias no cenário perfeito deste evento nacional, que este ano recebe mais de 60 de convidados. O programa oficial deste festival está disponível em maratonadaleitura.pt, onde estão também outras informações sobre as atividades e convidados desta edição. A Maratona de Leitura é já uma peça-chave da identidade coletiva do Conselho da Sertã. Cada ano que passa, o festival vai batendo recordes, conquistando novos adeptos num movimento que se pretende imparável, sublinhou Carlos Miranda, Presidente da Câmara Municipal da Sertã. A organização é precisamente do município da Sertã, através da Biblioteca Municipal Padre Manuel Antunes. Apresenta-se então com o seu ADN habitual, estando previstas diversas atividades, nomeadamente encontros com escritores, workshops e oficinas, espetáculos e performances centrados na leitura, nos passeios pedestres noturnos e de barco, a feira do livro, exposições, sessões temáticas e as tradicionais festas na aldeia. Também as icónicas 24 horas a ler, a base desta maratona de leitura, e que não poderia deixar de acontecer mais uma vez este ano de 2026, cujo tema é o amor. A cultura, a partir de 2 de julho, vai espalhar-se pela Vila da Sertã, pelo Conselho da Sertã, pelos locais mais recônditos deste Conselho, pelas aldeias, por tudo quanto é sítio, vai haver cultura à solta na Maratona de Leitura da Sertã, a 14ª edição dedicada ao amor.
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0: Continuamos com Lena D'Água, sem pressa.

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Hard to Move, Blessed Mechanism, a passarem aqui na abertura desta última parte de Bom Dia Região. Passam já 40 e 50 minutos das 10 da manhã, faltam 15 segundos, portanto, 50 minutos depois das 10 da manhã, daqui a pouco chega a informação local e regional. O feito do Vitória de Cernás, que ontem, após empate com o Loutano, conseguiu carimbar mais uma viagem para mais um título, desta feita para o título de campeão do Campeonato de Portugal, título que vai disputar no Jamor, no próximo dia 10 de junho, com o Leça da Palmeira. Está tudo então com os olhos postos nesse 10 de junho para fazer mais uma festa, assim se deseja, para esta vila de Cernache do Bom Jardim. Este beija-me mais uma vez de HMB, é com eles que continuamos, obviamente, até à hora certa, até às 11 horas, não é só com eles, vamos também ainda ter Milhanas e um pouco de Rita Conduto. Deixe ficar connosco, não saia desse lado.

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3: Muito bom dia, são 11 horas.
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3: Vamos à informação local e regional. É uma edição da jornalista Dulce Cardoso. Muito bom dia, Dulce.
4: Fernanda, olá, muito bom dia. O município da Sertã acolheu uma sessão da ASAI, Autoridade de Segurança Alimentar e Económica, para o setor do turismo, uma sessão que esclareceu empresários locais sobre regras, fiscalização e segurança alimentar. Telma Antunes.
5: A Casa da Cultura da Sertã acolheu, no dia 28 de maio, a 4ª Sessão de Esclarecimento dirigida ao setor da restauração, bebidas e alojamento turístico. O crescimento económico, a hospitalidade e a segurança caminham, de mãos dadas, para construir um turismo de excelência, referiu Cristina Nunes, vereadora do município da Sertã.
6: É o reflexo de uma visão partilhada, a de que o crescimento económico, a hospitalidade e a segurança caminham de mãos dadas para construir um turismo de excelência. É o reconhecimento do posicionamento estratégico do nosso território. Ter connosco as lideranças máximas da hotelaria e da fiscalização económica é a prova de que o diálogo e a cooperação são as chaves para o sucesso do tecido empresarial.
5: Luís Filipe Lourenço, inspetor-geral da ASAI, Autoridade de Segurança Alimentar e Económica, sublinhou a importância destas sessões para que os empresários possam esclarecer as suas dúvidas.
7: Não é agradável a nenhum inspetor da ASAI ir a um determinado local onde cada um de vocês diga: eu não sabia que tinha que fazer isto. E hoje é o tempo e é o momento para esclarecermos todas essas questões.
5: O inspetor-geral salientou ainda que cabe às associações o trabalho de esclarecimento contínuo, isto porque a ASAI, apesar da sua total disponibilidade, abrange demasiados setores, além da restauração, para conseguir responder a todas estas questões de forma individual.
7: Que são as associações que têm que fazer este trabalho de esclarecimento contínuo da legislação. A legislação muda muito rapidamente. É preciso que estejam sempre, sempre atualizados relativamente a esta legislação, porque esse é um trabalho que os inspectores da ASAI também têm que fazer. Mas não é possível responder a cada uma das vossas perguntas, porque a ASAI tem, para além do vosso setor, todos os outros da atividade económica portuguesa.
5: Todos os estabelecimentos são obrigados a possuir um livro de reclamações físico que deve estar sempre disponível. Quando uma queixa é efetuada no formato físico, o proprietário tem 15 dias para enviar à ASAI. Caso seja feito online, o estabelecimento tem o dever de responder diretamente ao cliente. Luís Filipe Cardoso Lourenço apelou aos operadores económicos para que nunca recusem um livro de reclamações a ninguém.
7: Não recusem o livro de reclamações a ninguém, em circunstância nenhuma. Deixem, por favor, dizer se há razão ou não para fazer aquela reclamação às autoridades competentes, neste caso somos nós. Não discutam com o consumidor, deixem as pessoas escrever à vontade, no número de folhas, claro que vocês têm que ir pagar, mas no número de folhas que entenderem. Se

0: se está dentro do estabelecimento, se está fora do estabelecimento, se não quis entrar, se deixou de entrar, não recusem o livro. Porque esse é o princípio básico da proteção e defesa do consumidor.
1: Caso mesmo seja recusado, o consumidor pode chamar as autoridades, transformando a situação numa contraordenação. O mesmo acontece se o proprietário se esquecer de enviar a reclamação física para a ASAI. O inspetor relembrou ainda que todos os estabelecimentos devem de dispor do livro de reclamações eletrónico. Sérgio Pinto, o inspetor-chefe da ASAI, reforçou que cada espaço tem de ter o livro disponível para a entrega imediata, tanto em formato físico como eletrónico.
2: Há muita ideia, desde que há o livro de reclamações eletrónico, que basta ter o livro de reclamações eletrónico e que não é preciso o físico. Isso é falso. Vocês têm que ter os dois. E em cada estabelecimento que vocês tiverem, têm que ter um livro de reclamações. Não é o mesmo para todos os estabelecimentos. Também às vezes acontece isso. O livro está no escritório, vamos buscá-lo. Não, o livro é para estar no estabelecimento, até por causa disto que o Sr. Inspetor-Geral disse, ele tem que ser facultado imediatamente quando os clientes o pedem.
1: Os estabelecimentos devem também ter visível a informação de que é proibido vender álcool a menores de 18 anos e a pessoas notoriamente embriagadas. Sérgio Pinto esclareceu ainda uma dúvida comum: se um funcionário vender álcool a um pai e este facultar ao filho menor, a responsabilidade legal recai sobre o progenitor.
2: Se aparecer alguém cujo aparente estar embriagado, vocês não podem vender. E é logo a vossa defesa, porque eles vão logo, através do seu estado, pedir o livro de reclamações, vai haver ali problemas. Olha, está o escrito, chamam vocês próprios a força de segurança e ele, para mim, aparenta estar em estado de embriaguez, por isso eu não lhe servi bebidas alcoólicas, está? E tem outras coisas que nós discutimos há algum tempo, também na semana passada, que é, isto fala inclusive em facultar. Eu sou pai, o inspetor-geral é pai, há aqui muitos pais, eu não posso dar uma bebida alcoólica ao meu filho menor, não posso facultar. Se eu tiver a facultar, sou eu que estou a infringir a lei. Eu comprei, vocês venderam. Logo a seguir eu vou dar ao meu filho, foi ele. É ele que infringiu a lei. Entra uma força de segurança, a vossa defesa, entre aspas, é venderam ao pai. Quem facultou foi o pai.
1: Outra obrigatoriedade é a fixação de um aviso que apela aos clientes para informarem os funcionários sobre eventuais intolerâncias alimentares. Segundo o inspetor-chefe, verifica-se muitas vezes que nem os funcionários nem os chefes sabem em detalhe o que contém a comida.
2: Nós, como inspetores, como eu costumo dizer, somos curiosos, chegamos aos estabelecimentos e perguntamos qual é o funcionário que nos responde, qualquer um. Nós perguntamos ao primeiro e ele não sabe. E muitas das vezes o cozinheiro também não sabe. Sendo certo, muitas das vezes o cozinheiro nem sequer lá está. Porque nós não trabalhamos, às vezes há aqueles cozinheiros que trabalham ali entre as 11 e as 2, ou entre as 10 e as 2, e depois vai-se embora e os vossos estabelecimentos continuam a trabalhar. E não está lá. E aquele operador que está a servir não sabe que matérias-primas ou o que é que foram utilizadas. E a legislação não diz só aquela frase, vai mais longe. A legislação diz que tem que haver comprovativos ou fisicamente que diga o que é que, quais são as matérias-primas que podem causar alergia que são utilizadas.
1: A fechar a sessão, Luís Filipe Cardoso Lourenço deixou o alerta de que nenhum funcionário ou inspetor da ASAI cobra coimas no local, uma vez que estas só são aplicadas no final do respectivo processo de contraordenação.
0: Por favor, não paguem autos de contraordenação a nenhum inspetor da ASAI. Nenhum inspetor da ASAI vos cobra autos de contraordenação, seja em que circunstâncias for, seja por telefone, seja por e-mail, seja por contacto pessoal. Nenhum inspetor da ASAI, nenhum trabalhador da ASAI cobra coimas em circunstância nenhuma. A coima é sempre e em qualquer circunstância cobrada no fim de um processo de contraordenação onde vocês foram notificados processualmente para o efeito.
1: Esta sessão foi promovida pela Associação de Hortelaria, Restauração e Similares de Portugal em parceria com a ASAI e com o apoio do município da Sertã.
3: Empresários locais a ficarem mais esclarecidos sobre regras, fiscalização e segurança alimentar, uma sessão a cargo da ASAI que teve lugar na semana passada no Conselho da Sertã, na Casa da Cultura da Sertã. Entretanto, o Vitória de Cernache empatou ontem, domingo, com o Loulotano, mas o empate não impediu que carimbasse a passagem até ao Jamores, onde dia 10 de junho vai disputar o título de campeão do Campeonato de Portugal, Luís Biscaia.
4: O Grupo Desportivo Vitória de Cernache sagrou-se campeão da segunda fase apuramento de subida Série B do Campeonato de Portugal. Este é mais um título que junta ao de campeão da Série C. Agora falta ainda jogar a

0: terceira fase esta de apuramento de campeão e que terá lugar no próximo dia 10 de junho no Estádio Nacional de Jamor. José Ramos, presidente do grupo, espelhava a alegria do feito alcançado.
1: Uma grande alegria, como a alegria que devem ter todos os tornexenses neste momento. Conseguimos o primeiro lugar num campeonato de Portugal, que é uma coisa inédita para uma vila tão pequenina como nós somos, que agora tornámos muito grandes, não é? Estou satisfeito com a prestação da equipe, temos que louvar os jogadores que a gente tem, que deram tudo. Estamos em primeiro lugar, somos os melhores, senão não estamos em primeiro lugar. É assim.
0: Quanto ao jogo no Jamor com o Leça, acredita que pode haver um milagre?
1: Vamos estar lá. E depois logo se vê. Pode ser que aconteça um milagre, se calhar, ou não. Não sei se é milagre ou não, mas vamos ver. Sabe que as equipes do Norte não têm nada a ver com as equipes do Sul, nem com o do interior. As equipes do Norte, elas têm muito mais poderio, têm muito mais variedade de jogadores. Epá, e olha, nós temos os que temos e é com estes jogadores que a gente vai lá. Epá, e vamos competir, vamos ver.
0: Nathan Costa, o timoneiro desta equipe, na preparação deste derradeiro jogo, jogou com a parte emocional dos jogadores e foi feliz.
2: Hoje, antes de começar o jogo, disse aos nossos jogadores, tivemos o cuidado de escolher um plantel com jogadores sem vitórias, sem saber o que é subir a uma Liga 3, com ambição, com ilusão, com sonhos. E disse-lhes que era importante nós continuarmos hoje também a lutar por cada segundo, por cada centímetro, porque isso depois podia fazer a diferença no resultado final. Acabámos depois por ser bafejados também com alguma sorte no lance do segundo golo, no golo do empate, nem percebi muito bem o que é que se passou. Acho que é um momento também de viragem a nível anímico, mata, entre aspas, o, sei lá, aquele lado, aquela emoção, aquela motivação barra a sensação que podia chegar ao Jamor. Obrigado. Chegar ao Jamor por parte do Lultano. E a partir daí ficámos mais tranquilos.
0: Pela lógica, o favoritismo está do lado do Leça, mas nada é impossível, refere ainda o treinador.
2: Eu sei que é lógico, o favoritismo está do lado do Leça, mas nós perdemos com o Portimonense no último minuto de grande penalti, de grande penalidade. Se calhar ninguém dava nada por nós nesta fase. Aliás, há uma coisa muito engraçada que eu, na página do Campeonato de Portugal, aparecem as equipas favoritas e a que tinha menos a percentagem era a de Vitória de Sernás, tinha 6%. Só que a inteligência artificial não mede a capacidade de superação, não mede a união, não mede o espírito de sacrifício, não mede a organização, mede só a história e a estatística, e nós surpreendemos. Tenho lido alguns canais de comunicação que somos a equipa sensação do Campeonato de Portugal. Eu também acho que sim, somos a equipa sensação e temos de estar muito felizes por isso.
0: E nesta altura começa-se por norma a falar do futuro, neste caso do treinador que venceu tudo o que havia para vencer neste campeonato. Nathan Costa está tranquilo, para já quer apenas desfrutar do momento.
2: Tem sido muito intenso, como eu já disse, eu vou fazer 13 meses nesta época, 2 de construção de plantel, 11 de período pré-competitivo e competição. Estamos muito cansados, estamos a desfrutar do momento. Hoje conseguimos mais 10 dias juntos, que era algo que nós queríamos muito. Estamos focados no atual. Acho que o Vitória de Sernás tem aqui uma parte estrutural e logística que tem que se preparar. A parte esportiva acho que não tem que estar tão preocupado, porque eu sei bem o quão duro é trazer jogadores para o Vitória de Sernás no digital, pela fama que tinha, e no início desta época, e sei que agora vai ser tudo muito mais fácil, nesse aspecto. É uma montra diferente.
3: Com o Nathan Costa a preparar a equipa, como é óbvio.
2: Vamos conversar, está tudo aberto.
0: Nathan Costa não esquece o apoio da direção do clube e que lhe deu todas as condições para poder fazer o seu melhor, nem mesmo depois da tempestade Cristine, ter deixado o estádio muito maltratado e ter pensado que a época tinha acabado. Da parte da direção, recebeu todo o apoio e incentivo para continuar o trabalho que estava a fazer.
4: Mais um feito alcançado pelo grupo desportivo Vitória de Sernache, aqui de Sernache do Bom Jardim. Fica por aqui este bloco informativo, marcamos novo encontro para daqui a cerca de 2 horas. Até já.
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6: Previsão do tempo para esta segunda-feira, é o primeiro dia de junho, céu pouco nublado ou limpo, vento fraco a moderado, sobrando por vezes forte nas terras altas. Quando ainda nevoeiro a partir do final da tarde e pequena descida da temperatura máxima. As máximas são de 23 graus em Pampilhosa da Serra, 25 em Figueira dos Vinhos, 26 em Pedrógão Grande e Ferreira do Zêzere, Vila de Rei 27, 29 na Sertã, 30 em Oleiros e Mação, 31 em Proença Nova e 34 em Vila Velha de Ródão. Leiria 24, Coimbra 25,

0: 25, Santarém 29, Porto Alegre 31, 34 em Castelo Branco. E Cernache de Pão-Jardim tem agora 21 graus.
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1: Seja bem-vindo ao Em Linha Consigo, o primeiro desta semana. Voltamos com mais uma edição, a contar aqui com a sua participação no 274-800-021. Estamos com a frase: a publicidade é a alma do negócio, faça publicidade na Rádio Condestável. Para isso, basta entrar em contacto connosco. Ou até aparecer por cá, aqui nos estúdios da Condestável, em Cernache de Bonjardim. Vamos então dar as boas-vindas à primeira participação. Olá, bom dia.
3: Bom dia, menina Fernanda.
1: Bom dia, Manuel Raul. No curso, vamos à frase.
3: A publicidade é a alma do negócio, invista na Rádio Condestável, que é um bom investimento.
1: E os faradoras?
3: Para dedicar a menina Fernanda, à sua família e toda a rádio. Depois há uma série de pessoas que estamos aqui na sala de animação a fazer rosas para o Santo António. Depois para a Maria Adília, Natália da Corceira, Jorginho de Turmagal, Luciano de Torres Vares, Paulo Januário Balhaço, Manuel Ramos de Vila Velha de Rodo, João Girinhas, Carlos Dias de Torres Velhas, Eduardo Gomes de Santarém, Quitera Bem-Crença, Maria Leonor de Ancião, Maria de Rosário de Proença Nova, Maria do Rosário e Sr. Reis da Santã, António Cravo de Mares, Nina da Roda e Irmília de Marrado. E para a nossa animadora, Ana Isabel Mihai, que está aqui connosco.
1: Muito bem.
3: E até amanhã, se Deus quiser. Muito obrigado.
1: Um dia feliz. Até amanhã. Tudo bom.

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3: Passam já 30 minutos das 11, este é um Em Linha Consigo. Voltamos ao telefone, bom dia.
4: Ora viva, minha princesa, bom dia.
3: Bom dia, está? Georgina, tudo bem? Vamos à frase.
4: Vamos sim, a publicidade é uma do negócio e visto a publicidade na Rádio Condestável, que é um bom investimento.
3: Badoxi Chiar, predicar?
4: Oi, vai para a Fernandinha, para os seus colegas, tenham um bom dia, uma boa coordenação de semana. Vai também para os seus pais, um abraço ao seu pai e um beijo à sua mãe, que eu não me esqueço que tive com ela muito mar, também gosto muito dela. Agora vai aqui para a minha família, vai para todos os meus, tiveram cá estes dias comigo. Vai também para os meus afiados Manuel Rondo e família de Vila Velha de Rondo, com um grande beijinho para eles. Vai para a Dona Leonor do Ancião e família, outra amiga. A Dona Natália da Codiceira também, um beijinho muito grande para esta amiga, tudo bom para ela. Eu não me esqueço as palavrinhas que ela me dá, é uma querida. Vai também para a Dona Catarina de Bem-Crenças e família. Vai para a Gualdina, para o Paulo Januário, se estiver a ouvir, que já o ouvi hoje nesta rádio aqui embaixo. Vai também para a casa da minha do Tejo. Olha, vai para toda a gente. Vai para aqui o Manuel Raul, do Coice, que eu ouvi. E vai também, puxou-me embora. Vai também para a Maria Adília e para todos os utentes lá do lar. E vai para a Maria Manuel, que está no lar das Moriscas. Vai para toda a gente.
3: Um beijinho, tudo bom. Até amanhã.
4: E as melhores para os doentinhos. E Fernandinho, um grande
3: força para si.
4: Até amanhã.
3: Beijinho, até amanhã.
4: Muito obrigada, bom dia.

0: E estamos prontos para receber mais uma participação. Olá, muito bom dia.
1: Muito bom dia, menina Fernandinha. É um prazer estar na Rádio Contestável.
0: Seja bem-vindo, Luciano em Torre das Vargens. Vamos à frase.
1: Muito obrigado. A frase é: publicidade é a alma do negócio. Publicidade.

0: que na rádio contestável que é um bom investimento.
1: E vamos ouvir a Rebeca predicar?
0: Em primeiro lugar, vai já ser para si, para os seus pais e para todos os seus colegas. Vai começando para Maria Adélia do Coiço, que há bocado também ouviu o São Manuel Raul do Coiço, com um abraço. António Caravento de Mar, a sua Jorgina do Tramagal também a ouvi, e estou cá mais um mêszinho, pelo menos. A senhora Quitéria e a vizinha, ora, e o mêszinho da Torre das Vargas. E para o São Manuel Ramos de Vila Velha de Roda, muito obrigado, com um abraço e obrigado pela atenção que teve. E a menina Fernandinha, bom almoço e muito obrigado.
1: Um excelente dia e boa semana. Tudo bom. Até amanhã.
0: Igualmente, também para si, muito obrigado.

0: E vamos novamente ao telefone. Muito bom dia.
1: Olá, Fernanda, bom dia.
0: Bom dia, seja bem-vindo. José Luís, em Achete, vamos à frase.
1: Publicidade é a alma do negócio, faz a publicidade na Rádio Contestável.
0: E temos Rodrigo Predicar.
2: A toda a gente que estiver na escuta, para mim, para si, para os seus colegas, com um bom almoço, um bom dia de segunda-feira, uma boa semana e saúde, que é o que a gente precisa mais, é saúde, e que às vezes já não a temos muito.
0: É verdade. Um beijinho, um dia feliz, até amanhã.
2: Tudo bom. Bom dia, obrigado.

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0: nada parecer.
1: Era Beatriz Pessoa. Vamos novamente ao telefone. Olá, bom dia.
2: Fernanda, como está, por favor?
1: Bem, obrigada. António Costa, em Brejo de Cima, vamos à frase.
2: A publicidade é alma do negócio, faz uma publicidade na rádio quando está, bem.
1: E temos Bélito Campos para dedicar.
2: Para toda a gente em geral, que não fica ninguém, para escutar um bocadinho. Para vocês aí, um bom dia, um bom almoço também.
1: Um excelente dia, beijinhos, até amanhã, António, tudo bom.
2: Obrigada.

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1: E vamos novamente ao telefone. Olá, bom dia.
2: Ora, muito bom dia.
1: Bom dia, Carlos. Na Ameira do Tejo. Vamos à frase.
2: Tá. Já quer ir trocar o nome, é?
1: Não, acha. Quer ir aí visitá-lo.
2: Olha que você pode ser a minha madrinha.
1: Posso, está bem.
2: Pode.
1: Mas não era a trocar o seu nome, era o da terra. Então,
2: está claro.
1: Vamos à frase, Carlos.
2: A publicidade da alma do osso, faça a publicidade na rádio quando estava, que é o melhor vestimento.
1: E o Nuno Roberto é para dedicar a quem?
2: Vai para a primeira pessoa, que digo sempre, que é a Jorginana de Tramagal, Irminha de Marrazos, Rosete de Águas de Verão, Joaquina Dias do Gavião, Maria Afonso de Castelo Branco, Maria Joaquina da Ribeira do Fernando, e vai para o Sr. Paulo Genuário de Vaiasques e o Sr. António da Marinha Grande. E vai para todos da linha consigo uma semana boa.
1: Para si também, um excelente dia. Boa semana, tudo bom.

0: O José Cid com a sua poesia. Vamos interrompê-lo, é já a última participação. Bom dia.
1: Bom dia, Fernandinha.
0: Bom dia, fala, Nina.
1: Fala, Nina aqui da Roda.
0: Exatamente.
1: A publicidade é a alma do negócio. Faça publicidade na Rádio Contestável.
0: E temos os amigos de sobreposta para dedicar a quem?
1: Olha, vai já para si e para a sua família, para, com um grande beijinho, vai para os colegas aí da rádio, para os meus colegas do Brejo da Correia, para toda a gente que gosta e que esteja a ouvir, e vai também para os meus primos do Brejo da Correia, e em cima para a minha amiga Melita e filhos, olha, e para o meu amigo Toninho, olha, para quem quiser eu ouvir e gosto, e para os meus amigos e amigas que também já me têm indicado. Bem, um beijinho para todos, com uma boa semana e um grande beijinho para a Fernandinha. Gostei muito de ouvir.
0: Igualmente, Nina. Um grande beijinho.
1: Obrigada,
0: até amanhã.
1: Tudo bom. Só que não o conheço. Pronto.
0: Mas em breve, em breve. Estamos aqui tão pertinho. Tem
1: pois
0: que ser.
1: É verdade. E cá consigo ver.
0: Beijinhos.
1: Mas talvez não o conheço. Beijinho, Fernandinha.
0: Beijinho. Até amanhã. Beijinho.
1: Beijinho, Fernandinha. Até amanhã, se
0: tudo
1: quiser.
0: Bom. E fechamos assim este Em Linha Consigo. Daqui a pouco temos a versão alargada do Jornal de Desporto, depois do Simultâneo com a Antena 1.

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2: Muito boa tarde, meio-dia no continente e na Madeira, 11 horas da manhã nos Açores. Títulos do Jornal do Meio-Dia.
3: Portugal tem políticas muito erráticas ao nível da promoção da natalidade e isso está a fazer com que muitos casais optem por não ter filhos. A análise é da socióloga e investigadora Vanessa Cunha. Ela afirma também que os filhos são considerados empecilhos ao mercado de trabalho no nosso país. O secretário de Estado da Proteção Civil rejeita ter imposto a lei da rolha aos operacionais que este ano vão estar no combate aos fogos, quando afirmou que ninguém ficará impune se não conhecer a sua missão no teatro de operações. Rui Rocha diz que essas foram retiradas do contexto. O tronco comum do metro do Porto e a linha amarela vão estar em funcionamento na próxima quarta-feira, apesar da greve geral, garantia deixada pela empresa que gera o metro da segunda maior cidade do país. Já o metro de Lisboa não vai estar a operar.
2: Notícias com edição de João Vasco.
3: A socióloga Vanessa Cunha não tem dúvidas. Um dos fatores decisivos para que muitos casais escolham não ter filhos é o facto do país ter políticas erráticas em matéria de promoção da natalidade.
4: Nós temos políticas muito erráticas e a crise económica e financeira veio de facto transformar e de repente as pessoas ficaram um bocadinho perdidas porque de repente deixaram de ter acesso ao bom de família, que tinham direito. De um ano para o outro. De um ano para o outro, meio milhão de crianças perdeu o abono de família.
5: Sim.
4: Porque deixou de ser elegível. Portanto, a instabilidade das próprias políticas, que muitas vezes noutros países funcionam como uma almofada que suporta as crises económicas e os embates das crises económicas na vida dos trabalhadores e das trabalhadoras, cá em Portugal não podemos contar com elas.
3: A análise da socióloga Vanessa Cunha ao facto de Portugal ser um dos países da União Europeia com menos crianças. Os dados de um estudo da Pordata para o Dia Mundial da Criança, que hoje se celebra, mostram uma grande redução da população infantil nos últimos 50 anos e indicam também que as crianças portuguesas estão entre as que passam mais tempo na escola. Isso acontece, segundo Vanessa Cunha, porque em Portugal os filhos são considerados empecilhos ao mercado de trabalho e a especialista diz mesmo que o novo pacote laboral proposto pelo governo não melhora esta situação.
4: Toda esta discussão que já vai num ano de pacote laboral mostra isso mesmo, é que nós estamos-nos a precarizar e a pôr uma carga muito grande, quer dizer, o trabalho está primeiro do que tudo na sociedade portuguesa e os filhos são considerados as crianças, não são os filhos. As crianças, do ponto de vista social e para o mercado de trabalho, são empecilhos ao mercado de trabalho. Eu gostava muito que esta transformação acontecesse. Conheço exemplos da Europa do Norte como sendo, de facto, nesse sentido, do respeito muito rigoroso da vida privada e do tempo para a vida privada que nós continuamos a não ter na sociedade portuguesa.
3: Os alertas deixados por Vanessa Cunha, socióloga e investigadora nesta área, entrevistada no programa Tic Tac, aqui na Antena 1, pela jornalista Eduarda Maio. O geógrafo Jorge Malheiros, que participou no programa Antena Aberta, que hoje também se debruçou sobre este tema, diz que o fim do conceito de trabalho para toda a vida teve um impacto significativo no número de nascimentos em Portugal. A instabilidade laboral é uma das principais causas para que as famílias ou os casais optem por não ter filhos ou por ter poucos filhos, sublinha Jorge Malheiros.
5: A ideia do emprego para a vida hoje é substituída, e vemos aí alguns especialistas na área económica a falar de que as pessoas o que querem é mudar de emprego, passar de um sítio para outro. Isto é pouco compatível com ter muitas crianças, ou poucas, porque uma criança exige uma certa estabilidade. Vejo com alguma preocupação algumas das discussões que temos tido recentemente na sociedade que parecem ir no sentido contrário. Quando se discutem questões como a questão das amamentações, da amamentação por parte das mulheres que trabalham, independentemente do significado real que isto tenha, é um sinal que, do ponto de vista social, me parece negativo.

0: objetivo, não é? Independentemente do significado estatístico e da contabilidade que tenha, é um, do ponto de vista social, é negativo.
1: Jorge Malheiro, geógrafo, ouvido há pouco no programa Antena Aberta. José Miguel Antunes, da CONFAP, a Confederação Nacional das Associações de Pais, também considera que o mercado de trabalho é o principal responsável pelo reduzido número de nascimentos no país.
2: Uma vez que as aulas começam, por exemplo, às 8h30 ou 9h30 da manhã e terminam às 3h30 da tarde, no caso do primeiro ciclo, e das 5h15 da tarde nos restantes ciclos, se os pais entram às 8 da manhã e saem às 7 da tarde, é óbvio que a escola vai ter que acompanhar estes tempos modernos, como se costuma dizer. E aquilo que estamos a assistir muitas vezes, e que nos chega muitas vezes à CONFAP, é que são os próprios municípios que estão a dar este passo. E são os próprios municípios que estão a criar estas estratégias de acompanhamento.
1: As reflexões sobre o reduzido número de crianças que nasce no país atualmente. O Procurador-Geral da República, neste Dia Mundial da Criança, participou numa conferência sobre a proteção das crianças na internet. Amadeu Guerra lamentou que a União Europeia não tenha prolongado as regras de detecção de abusos sexuais infantis online.
3: Trata-se de uma matéria especialmente sensível, situada no ponto de encontro entre dois valores fundamentais das sociedades democráticas: a proteção da privacidade e das comunicações eletrónicas, por um lado, e a proteção das crianças contra formas particularmente graves de exploração e violência sexual, por outro. O facto de não ter sido possível alcançar até ao momento um consenso relativamente à prorrogação deste regime transitório, enquanto prosseguem os trabalhos e as negociações em torno de um instrumento jurídico de caráter permanente, evidencia bem a complexidade dos desafios que enfrentamos.
1: Amadeu Guerra, numa conferência que se está a realizar em Loures. O bastonário da Ordem dos Advogados, que também participou nesta conferência, fez votos para que o Parlamento aprove a legislação que impeça os menores de 16 anos de acederem às redes sociais.
4: Neste momento em que temos um projeto de lei, que eu espero que seja aprovado rapidamente, relativamente às redes sociais e à idade mínima para poder utilizá-las, fixando nos 16 anos, não basta a lei ter essa limitação, é importante que todos percebam que têm um papel neste problema. Mesmo que os pais proíbam as crianças de ter um telemóvel ou não lhe comprem esse telemóvel, a questão é, elas não vivem sozinhas. Basta chegarem a um recreio, basta chegarem à rua, basta terem um amigo que tem telemóvel e lá se vai a proibição. A questão é como é que a sociedade e o sistema, o tal sistema, o famoso sistema, se vai defender ou vai ajudar a defender os seus perante ameaças tão graves.
1: A reflexão de João Massano, bastonário da Ordem dos Advogados. Recordo que, para assinalar o Dia Mundial da Criança, o Presidente da República publicou uma mensagem na página da Presidência, na internet. António José Seguro diz que Portugal conheceu avanços significativos na promoção dos direitos das crianças nos últimos anos, mas pede ao país que continue a aprovar estratégias que reforcem a proteção infantil, lembrando estatísticas recentes que revelam que milhares de crianças ainda passam fome, crescem em contextos de pobreza ou são vítimas de situações de violência doméstica ou de abusos. O chefe de Estado pede uma sociedade mais consciente do dever coletivo de proteger a infância, porque é preciso garantir a todas as crianças o direito de continuarem a sonhar. O secretário de Estado da Proteção Civil rejeita ter imposto a lei da rolha aos operacionais que este ano vão estar no combate aos incêndios. No dia em que arranca a fase Charlie de combate aos fogos, Rui Rocha esteve em Mafra e foi questionado sobre as declarações que fez na semana passada. Ele afirmou que ninguém ficará impune quando assumir desconhecimento da missão ou da sua missão no teatro de operações, como sucedeu no passado. Ora, esta manhã, em declarações à RTP, o governante assegurou que não há qualquer censura e que as declarações que fez foram retiradas do contexto.
5: Nós não queremos que não digam, queremos que o digam e depois a estrutura e eu enquanto governante responsável, a minha obrigação é tentar garantir que todas as questões estão a ser acauteladas para o bom funcionamento, porque aquilo que é mais importante e eu queria passar é nós, neste momento em que se inicia a fase Charlie com mais de 13.300 operacionais, darmos a confiança a esses operacionais e as melhores condições para fazer o combate, que esperemos que não sejam tão duras como o ano passado, mas que estamos sempre com a contingência do tempo.
6: Não, e, portanto, que temos... se tem que retratar, gente. Em relação àquilo que...
5: Não, eu sentiria que me tinha que retratar se é só uma coisa que não foi...

0: bendita. E aquilo que aconteceu é que aquilo que eu disse foi mal interpretado ou foi desvirtuado daquilo que eu disse. E, portanto, em momento algum, e sobretudo, permita-me também, tenho muita experiência de direção de bombeiros, onde tive 20 anos de autarca, onde sempre ouvimos, penso que quem tentou colar a este sexto estado com estas características algo que eu não disse, não teve sucesso e, portanto, aquilo que é o nosso foco é aquilo que estamos aqui a fazer hoje.
1: Não há lei da rolha para os operacionais que vão estar no combate aos fogos, assegura o secretário de Estado da Proteção Civil, Rui Rocha. Neste dia em que arranca a fase que corresponde ao período de maior risco de incêndios rurais, o Comandante Nacional da Proteção Civil, Mário Silvestre, em entrevista à Antena 1, admite que as alterações climáticas e o abandono das regiões do interior trazem dificuldades acrescidas a quem tem de prevenir e travar as chamas.
2: O ordenamento do território que temos e a forma como a nossa paisagem tem vindo a, digamos assim, estrutural ao longo dos anos e o abandono, sobretudo, do interior, vai-nos causar cada vez mais problemas do ponto de vista da extinção dos incêndios, do que, agarrado às condições meteorológicas, fruto daquilo que são as alterações climáticas, darão cada vez mais complexidade. Nós temos um conjunto de planos especiais, aliás, a própria Diretiva Operacional Nacional constitui-se como um plano especial, uma vez que ela própria diz que é um dispositivo especial para combate a incêndio rural. Portanto, no fundo, nessa diretiva está vertido tudo aquilo que se pretende que seja um dispositivo para fazer face a essa severidade maior que temos vindo a ter no âmbito dos incêndios rurais.
1: Mário Silvestre pede um comportamento responsável aos cidadãos e confessa que a grande prioridade é diminuir o número de ignições nos períodos mais críticos. Em dia de greve de alguns funcionários da AIMA, o secretário de Estado das Migrações garante que o reforço dos serviços da Agência para a Integração, Migrações e Asilo está a acontecer e admite que a pressão sobre os trabalhadores da Agência para a Integração, Migrações e Asilo aumentou de forma considerável nos últimos anos. São declarações de Rui Armindo Freitas, que escutamos de seguida.
3: A AIMA, no ano de 2025, realizou cerca de 800 mil atendimentos para ato administrativo, mais 300 mil informativos, cerca de 1 milhão e 100 mil atendimentos. Atendeu 500 mil de chamadas telefónicas. A verdade é que todos percebem que em Portugal, ao longo dos últimos anos, existiu um aumentar da pressão, fruto de uma história que todos conhecem, da manifestação do interesse que terminou com este governo em 2024. Naturalmente que o reforço dos serviços está a ocorrer, não se faz de um dia para o outro, mas estamos em bom ritmo para que, como lhe dizia, a AIMA seja um serviço de referência na administração pública portuguesa.
1: Declarações de Rui Armindo Freitas à margem de uma conferência na Universidade Autónoma de Lisboa, o Sindicato dos Técnicos de Migração, que convocou a paralisação que vai durar toda a semana, assegura que muitos trabalhadores da AIMA aderiram ao protesto, embora os postos de atendimento estejam a funcionar, como constatou de resto esta manhã a reportagem da Antena 1, quer em Lisboa, quer em Braga. O Governo vai lançar amanhã um concurso público internacional de 3 milhões de euros para assegurar a distribuição diária de jornais em papel nos territórios de baixa densidade nos próximos 3 anos. A informação foi adiantada esta manhã à Agência Lusa por fonte do Executivo. O concurso previsto no Plano de Ação para a Comunicação Social terá um valor anual de 1 milhão de euros e será dividido em 2 lotes, um para as regiões Norte e Centro e outro para Lisboa e Vale do Tejo, Alentejo e Algarve. O modelo de apoio assenta em 2 pilares, o financiamento direto da distribuição através deste concurso e um apoio ao funcionamento de pontos de venda em territórios de baixa densidade em parceria com os municípios. O Executivo justifica esta intervenção pública com a quebra das vendas em banca e da população no interior do país, fatores que têm afetado a sustentabilidade da distribuição diária de jornais e conduzido à concentração da atividade num único operador. O tronco comum do metro do Porto entre a Senhora da Hora e o Estádio do Dragão e a linha amarela do metro da Invicta vão estar em funcionamento na próxima quarta-feira, depois da manhã, apesar da greve geral. Uma garantia deixada há pouco pela Metro do Porto em comunicado. Já o metro de Lisboa vai estar encerrado. É o que indica também uma informação disponibilizada há momentos pelo metro da capital. É um comunicado que avisa que o metro de Lisboa, ou as linhas de metro, vão estar encerradas a partir das 10 da noite de amanhã, dia 2, por causa da greve geral do próximo dia 3.
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12: Olá, muito boa tarde. Vamos começar por falar do Campeonato de Portugal em Futebol, onde o Vitória de Cernache segurou a presença no estádio do Jamor ao ficar em primeiro lugar na Série B da fase de subida à Liga 3. O resultado do jogo de ontem foi Vitória de Cernache 1, Loltano 1. As equipas já estavam ambas apuradas para a Liga 3. Neste caso, o Vitória de Cernache confirmou o primeiro lugar na classificação. No outro jogo, Oliveira do Hospital 1, Atlético da Malveira 1. Ora, a classificação final ficou assim orientada. Primeiro, Vitória Cernache 12 pontos. Segundo, Loltano 9. Terceiro, Oliveira do Hospital 6. quarto, Atlético da Malveira com 3 pontos. O Vitória de Sernache foi a única equipa que não perdeu qualquer jogo nesta fase de subida, sai da prova com o melhor ataque e a melhor defesa desta fase. A final do Campeonato de Portugal vai ser disputada frente ao vencedor da Série A, que foi o Leça. O Leça que ontem venceu o Bragança por 1-0, no outro jogo Vianense 2, Rebordosa 0. Na classificação final, primeiro Leça 13 pontos, segundo Vianense 9, terceiro Bragança 8, quarto Rebordosa 4 pontos. A final está agendada para o dia 10 de junho, no Estádio Nacional, no Jamor, entre Leça e Vitória de Sernache.

0: título de campeão do Campeonato de Portugal. A época do Vitória de Serrais teve várias curiosidades. Foi a melhor defesa de todos os campeonatos nacionais, desde que assegurou a liderança na prova no Campeonato de Portugal, ainda na primeira fase, nunca mais a voltou a largar, inclusive na segunda fase. Foi a equipa, entre todas as do Campeonato de Portugal, que fez mais pontos. Factos todos estes que deixam orgulhoso o técnico Nathan Costa, que começou por falar de alguma ansiedade que a sua equipa mostrou no último jogo frente ao Loutano.
1: Sinceramente, há aqui um lado que quem não joga, quem não treina, nunca vai compreender, mas que é o lado cognitivo, emocional. E senti claramente a equipa muito, muito presa, muito nervosa. Muito nervosa, muito precipitada, a decidir mal, receita e bola na primeira parte. Loutano pareceu sempre estranhamente mais tranquilo e através de lançamentos laterais, bolas paradas, foi criando perigo. Acaba por fazer 1-0 num lance que é até uma bola nossa, perdemos a primeira bola, a segunda, há o lance da grande penalidade, pronto. Na segunda parte, acho que fomos uma equipa com mais personalidade e que mostramos porque é que chegámos até aqui. Aliás, eu já tinha dito isso aos nossos jogadores, se calhar ninguém se apercebeu disso, mas o Vitória de Serrais é a equipa que nesta edição do Campeonato de Portugal conquistou mais pontos. Nem Leça, nem Rebordosa, e acho que por isso também merece ter esse privilégio, essa honra de calcar aquele palco mágico. Estamos muito felizes, acho que é um momento incrível para a Vila de Serrais do Bom Jardim, para o nosso clube, e acho que é também um grande momento para a Beira Baixa, né? para o nosso distrito, porque não me recordo, eu tinha ideia que o Covilhã já disputou uma final da taça há muitos anos, mas não me recordo há muito tempo, claro que estamos a falar de um patamar mais baixo, mas há muito tempo que não há uma equipa do nosso distrito a poder ir lá, e acho que vamos proporcionar um momento de grande festa para as nossas pessoas, para as nossas famílias, para quem se quiser associar, porque acho que a partir deste momento deixou de ser uma festa do Serrais só, acho que é uma festa também da nossa região, e tenho a certeza que há muita gente que vai querer estar presente nessa festa e apoiar-nos e desfrutar daquele piquenique na mata e tudo o que o jogo simboliza.
2: Nathan, este é um momento histórico, já o disse, há outras situações, já referiu os pontos que fez. Importante também aqui, histórico, o ter pegado no primeiro lugar logo no início da época, nunca mais o largou, inclusive passando para esta segunda fase, onde voltou a agarrar o primeiro lugar à primeira jornada e não largou mais.
1: Sim, é uma particularidade, nós, desde que chegámos aqui, estivemos sempre em primeiro, sempre. Houve momentos aqui, por exemplo, nesta segunda volta da primeira fase, tivemos aqui algumas lesões, não ganhámos com tanta regularidade, mas tivemos sempre alguma margem pontual para o segundo classificado, e tivemos sempre em primeiro lugar no ano passado, este ano, na primeira fase, né, podemos estar empatados com outras equipas, mas mais pontos que não, nunca ninguém teve, e agora também aconteceu isso, fazemos uma segunda volta sem derrotas, também somos a única equipa que não perdeu, 3 vitórias fora, 3 empates em casa, queremos vencer em casa, é mais difícil jogar em casa, não tem a ver com a parte anémica, os jogadores do Loutano também estavam a falar nisso, a bola salta muito, a relva está seca, o piso é um bocado raro, a relva está bonita, mas salta muito, mas conseguimos 12 pontos, que é fantástico nesta fase, a jogar com equipas incríveis, muitas vezes diz que as equipas da Série C não conseguem subir, e nós conseguimos, não só subimos como ficámos em primeiro, é um momento muito bonito. Eu lembro-me, hoje, antes de começar o jogo, disse aos nossos jogadores, tivemos o cuidado de escolher um plantel com jogadores sem vitórias, sem saber o que é subir a uma Liga 3, com ambição, com ilusão, com sonhos, e disse-lhes que era importante nós continuarmos hoje também a lutar por cada segundo, por cada centímetro, porque isso depois podia fazer a diferença no resultado final. Acabámos depois por ser bafejados também com alguma sorte no lance do segundo golo, no golo do empate, nem percebi muito bem o que é que se passou. Acho que é um momento também de viragem a nível anímico. Mata, entre aspas, o sei lá, aquele lado, aquela emoção, aquela motivação barra a sensação que podia chegar ao Jamor.
3: Obrigado, és claro, um diretor.
1: Para chegar ao Jamor por parte do Loutano, e a partir daí ficámos mais tranquilos. Pronto, e ele, este link, claro, é verdade, isto, sem estar aqui a bajular, é. Temos de dar uma palavra de agradecimento, de mérito à direção, porque sem eles, nomeadamente o Sousa Ramos e o Décio, nada disto seria possível, e toda a estrutura que montaram à volta. Há um momento que é o da tempestade de Cristine, chegámos ao estádio completamente destruído. Eu, quando cheguei ao relvado, pensava que a época tinha terminado. Andava eu e os jogadores a limpar os destroços da relva. A primeira chamada que eu tenho com o Presidente é que ele dá-me uma visão de esperança e que, pronto, está destruído, vamos construir isto de maneira diferente, melhor agora. E claro que é importante ter

0: tudo financeira, mas também é importante ter paixão e uma visão de crescimento. Adeptos incríveis, equipa técnica maravilhosa, trabalhámos muito, merecemos muito isto, e os jogadores são os grandes obreiros disto tudo. Muito orgulhoso deles, e acho que, acima de tudo, serão valorizados. E pronto.
1: Estava a falar que saíram valorizados. Há noção ou há essa avaliação dentro do plantel se já algum jogador pisou o palco do Jamor?
0: Penso que não, só se foi o Denis. O Denis já ganhou pela Leiria, terceira liga, penso eu. Agora o resto não conhecemos isso, não conhecemos essa realidade. E agora eu sei que é lógico, o favoritismo está do lado do Leça, mas nós perdemos com o Porto Imenense no último minuto de grande penalti, de grande penalidade. Se calhar ninguém dava nada por nós nesta fase. Éramos, aliás, há uma coisa muito engraçada, que eu, há um, na página do Campeonato de Portugal aparecem as equipas favoritas, e a que tinha menos percentagem era a de Vitória de Sernás, tinha 6%. Só que a inteligência artificial não mede a capacidade de superação, não mede a união, não mede o espírito de sacrifício, não mede a organização, mede só a história e a estatística, e nós surpreendemos. Tenho lido alguns canais de comunicação que somos a equipa sensação do Campeonato de Portugal. Eu também acho que sim, somos a equipa sensação e temos de estar muito felizes por isso.
2: Nathan, e já pensar na próxima época ou não?
0: Nada, porque tem sido muito intenso. Como eu já disse, eu vou fazer 13 meses nesta época, 2 de construção do plantel, 11 de período pré-competitivo e competição. Estamos muito cansados, estamos a desfrutar do momento. Hoje conseguimos mais 10 dias juntos, que era algo que nós queríamos muito. Estamos focados no atual. Acho que o Vitória de Sernás tem aqui uma parte estrutural e logística que tem que se preparar. A parte esportiva, acho que não tem que estar tão preocupado, porque eu sei bem o quão duro é trazer jogadores para o Vitória de Sernás no distrital, pela fama que tinha, e no início desta época, e sei que agora vai ser tudo muito mais fácil, nesse aspecto. É uma montra diferente.
2: Com o Nathan Costa a preparar a equipa, como é óbvio.
0: Vamos conversar, está tudo aberto. Não vale a pena, isso é do foro interno, não vale a pena estar agora aqui a especular. Claro que o que eu posso dizer é que foram dois anos incríveis aqui, sinto-me muito bem tratado, muito acarinhado, adeptos incríveis, grupo muito bom e pronto. E acho que temos que estar a desfrutar e não sofrer por antecipação.
3: Já para o presidente da direção, José Ramos, esta subida é um grande orgulho e um motivo de muita alegria.
4: Uma grande alegria, como a alegria que devem ter todos os sernanchenses neste momento. Conseguimos o primeiro lugar no Campeonato de Portugal, que é uma coisa inédita para uma vila tão pequenina como nós somos, que agora tornámos muito grandes, não é? E estou satisfeito com a prestação da equipe. Temos que louvar os jogadores que a gente tem, que deram tudo. Depois de uma primeira, hoje estou falando do jogo de hoje, uma primeira parte assim muito, muito, muito dada, muito sem. Mas a segunda parte já foi mais bem disputada, uma coisa já bem rasgadinha, bem disputada. Temos que dar os parabéns, estamos todos parabéns. Estamos em primeiro lugar, somos os melhores, senão não estamos em primeiro lugar. É assim.
2: Foi o primeiro lugar adquirido logo no princípio da época, diga-se, que nunca mais foi largado nem na primeira fase nem na segunda. Agora, há que pensar também no primeiro lugar nacional, não é? Com o Jamor.
4: Pois, é degrau a degrau, vamos lá. O que é, vamos estar lá. E depois logo se vê. Pode ser que aconteça um milagre, se calhar, ou não. Não sei se é milagre ou não, mas vamos ver. Sabe que as equipes do Norte não têm nada a ver com as equipes do Sul, nem com o do interior. As equipes do Norte, elas têm muito mais poderio, têm muito mais variedade de jogadores. E olha, nós temos os que temos, e é com estes jogadores que a gente vai lá.
3: Do lado do Loltano, o técnico Miguel Valença destacou todo o trabalho que foi feito desde que assumiu o cargo de treinador na formação de Lolé, pois estava longe do primeiro lugar, conseguiu ficar em primeiro e garantir a subida à Liga 3.
5: Olhando um bocadinho para trás, nós chegámos no final de dezembro, início de janeiro, chegámos para uma segunda volta onde tínhamos 7 pontos de vantagem para o segundo classificado. Acabámos a primeira fase garantindo a 2 jornadas do fim a segunda fase, e acabámos depois com 3 pontos de vantagem do segundo. Ou seja, bem ou mal, conseguimos ganhar 10 pontos, neste caso mais porque o Malbeira estávamos a 9, ganhámos ainda 12 pontos aos candidatos. Foi um trajeto assombroso daquilo que foi a minha equipa na primeira fase, com 2 derrotas, 10 vitórias e um empate. Virámos a página para a segunda fase, onde infelizmente o ano passado também tive o privilégio de estar nesta fase com o Amor e ter subido também. Onde são jogos diferentes, onde são jogos tripla, onde não sei como é que ficou o Oliveira do Hospital hoje, um igual, ou seja, fomos a única equipa, ou melhor, foi a única vitória, a única equipa a conquistar a vitória em casa. Foi o Loltan na semana passada, à quinta jornada. E só por aí se nota a grande competição desta segunda fase, a grande qualidade também de todas as equipas, foi tudo muito equilibrado, foi tudo muito ao detalhe. Tivemos jogos bons, jogos menos bons, tivemos um jogo menos positivo com o Sernache em casa, onde perdemos e bem ou mal colocámos ali um bocadinho aquilo que podia ser a nossa segunda fase. Hoje viemos aqui jogar com uma diferença de 2 golos para irmos para a final. Sabíamos e queríamos fazer o primeiro golo para pôr mais confortável o Sernache. Acho que a primeira parte é toda nossa. Tivemos sempre por cima, sempre desconfortável, conseguimos sempre pôr o Sernache desconfortável. Tivemos uma no poste, tivemos mais uma das situações que tivemos mais qualidade e mais definição de imediato quando chegámos ao golo. Depois a segunda parte, fruto também deste horário, desculpem a expressão ridícula da Federação, colocar um jogo às 2 da tarde, um jogo que, ok, tudo bem, as equipes já estavam definidas, mas podia definir um primeiro lugar, é desumano, 30 graus, não podia acontecer, mas lá está, fomos bravos, morremos muito fisicamente a segunda parte, levámos sempre o jogo para onde queríamos, o Sernache a segunda parte acabou por crescer, encostou-nos um bocadinho à última linha, normal, fruto da qualidade, mas também do cansaço, e a nossa estratégia era exatamente essa, era tentar fazer primeira parte estamos mais por cima, a segunda parte ter ali 15, 20 minutos cautelosos, e depois meter a cara todo o lançador no fim, para tentarmos chegar ao 2-0, uma bola parada, uma transição. Tivemos o infortúnio do nosso guarda-redes, eu não considero franco porque também foi guarda-redes e a bola salta-lhe à frente e é um desvio difícil, mas que meteu, pronto, acabou por matar o jogo porque já não tínhamos pernas nem discernimento para depois se definir e sair no último terço. Pronto, ajusta-se, porque um gol para cada parte, não fomos felizes, foi o Sernache, parabéns também ao Sernache pela época que acabou por fazer, boa sorte para aquilo que é a final do Jamor e para o ano encontrarmos os clubes encontram-se outra vez na próxima divisão, mas é um completamente diferente do que aquilo campeonato de Portugal. Fico muito contente, porque eu sou de Coimbra, ver esta gente também de perto, também conseguir dar espaço e Deus queira que sejam sustentados, é preciso para a região centro. Mas lá está, do jogo 2 ficou o resultado, parabéns ao Sernache. Nós pedimos aqui ao Clá ter um bocadinho mais de confiança e mais sucesso, não tivemos a sorte um que para o nosso lado. É parabenizar e encerrar aquilo que foi uma época, para mim, difícil, porque comecei num contexto diferente e acabei aqui no Loltan a subir, mas fiz 5 meses com estes homens, que tenho que agradecer por tudo o que fizeram por nós, pelo clube, por mim, porque não é fácil que subir no Campeonato de Portugal, são 4 equipas que sobem e nós estamos entre as 4 melhores e isso é que é mais importante.
3: Assim, a final do Campeonato de Portugal vai ser entre o Vitória de Sernache e o Lessa no dia 10 de junho. Viramos a página, vamos para o futebol distrital. Começamos por dizer que o Alquins conquistou a Taça de Honra José Farromba da Associação de Futebol de Castelo Branco. Na final disputada ontem no Estádio Municipal de Castelo Branco, o Alquins venceu o Pedrógão de São Pedro por 2-1, com golos para a equipa do Alquins apontados por Soleiman aos 5 minutos e Pedrinho aos 81. Pelo meio, Davidson, de grande penalidade, marcou o golo do Pedrógão de São Pedro. Ora, assim, no Distrital de Castelo Branco, sabe-se que o Sertanense foi campeão, portanto vai estar no Campeonato de Portugal na próxima época. O Alquins, como segundo classificado, já tinha presença garantida na Taça de Portugal. O Pedrógão de São Pedro, como finalista vencido, neste caso, frente a uma equipa que já estava apurada para a Taça, o Pedrógão vai estar também na Taça de Portugal na próxima temporada. Por Leiria, na Divisão de Honra, ainda se continua a jogar. Foi a 28ª jornada. Caldas B 1, União de Pombal 5, Beneditense 7, Figueira dos Vinhos 1, Lisboa e Marinha 1, Alcobaça 1, Motor Clube 2, Leiria Marrazes 2, Porto Mosense 1, Alcântara da Serra 2, Vieirense 3, Guiense 1, Bomba Ralense 4, Alveiazer 1 e Sporting de Pombal 1, Nazarenos 1. Na primeira posição está o Nazarenos com 66 pontos, em segundo União de Pombal com 60, terceiro o Bombarralense com 58, quarto o Portimonense 55, quinto Alcobaça 46, sexto Vieirense 45, depois Lisboa e Marinha 44, Alcudão da Serra 43, Leiria e Marrazos 40, Beneditense 35, Caldas B 28, Guiense 26, os últimos quatro Pombal 25, Figueirão de Gines 23, Motor Clube 18 e, em último, o Alveiazer com 16 pontos. Próxima jornada, a 29ª, Alcudão da Serra Beneditense, Guiense, Lisboa e Marinha, Sporting de Pombal, União de Pombal, Leiria e Marrazos Portimonense, Alcobaça Caldas B, Alveiazer Vieirense, Nazarenos Motor Clube e Figueirão de Gines Bombarralense. Ainda distrital de Leiria, mas primeira divisão, última jornada na Série A, Alegre Unido 2, Meirinhas 1, Chão de Coço 6, Casarinhos 0, Pedroguense 1, Arcuda 2, Carnide 2, Avalarense 2, Mata Morisquense 2, Ancião 2 e Plariga 1, Ilha 1. Classificação final, Ilha em primeiro com 62 pontos, segundo Plariga 57, terceiro Arcuda 54, quarto Ancião 41, quinto Mata Morisquense 38, sexto Carnide 31. Segue-se o Chão de Coço com 30, também contente o Avalarense, em nono o Alegre Unido com 26, 18º do Boi 23, 11º Pedroguense 23, 12º o Meirinhas com 19, último Casarinhos com 5 pontos. No distrito de Santarém, jogou-se a Taça do Ribatejo, a final da Taça do Ribatejo. No Sarriense 0, Fazendense 2, foi o resultado final. O Fazendense juntou a taça ao título de campeão distrital de Santarém. Passamos agora para a Taça Nacional de Futsal, jogos da segunda jornada, disputados no passado sábado. Pederneirense 1, Casa do Benfica e Oleiros 0, Arnal 4, Academia Condeixa 3. Nesta altura, primeiro Pederneirense com 6 pontos, segundo Arnal 3, terceiro Academia Condeixa 3, último Casa do Benfica e Oleiros com 0 pontos. No próximo dia 6, vamos ter Casa do Benfica em Oleiros Arnal a partir das 18 e Academia Condeixa Pederneirense a partir das 20 horas. Futebol de formação de Castelo Branco, jogos do torneio de encerramento de Júniores de Futebol de 11, Estação 1, Valongo 1, Vitória Cernache 5, Belmonte 3. Campeonato Distrital de Juvenis, Vitória de Cernache 3, Sporting da Covilhã 1, isto na primeira divisão. Este resultado ditou que o Vitória de Cernache fosse campeão distrital de Juvenis de Futebol de 11. Já no que diz respeito à segunda divisão, Valongo 3, Fundão 0, Sertanense 4, Vila Velha de Ródão 0. Campeonato Distrital de Iniciados, Campeonato Ótica Jacinto, Sporting da Covilhã 1, Vitória de Cernache 2, Desportivo de Castelo Branco A 0, Alcães 1, Valongo A 2, Sertanense 2, Fundão 2, Provincial Nova 0, o Desportivo de Alcães sagrou-se campeão distrital de Iniciados. Na segunda divisão, Idenhense 3, Atalaia do Campo 2, Benfica e Castelo Branco B 2, Silvares 2, Estação B 3, Desportivo de Castelo Branco B 2. Campeonato Distrital de Infantis de Futebol 9, Belmonte 1, Fundão 1, Benfica e Castelo Branco 1, Sertanense 2, isto na primeira divisão. Já na segunda divisão, Desportivo de Castelo Branco B 1, Valongo 4, Estação A 1, Vila Regense 2, Vitória de Cernache 1, Estação B 5. Campeonato Distrital de Infantis de Futebol 7, Primeira Divisão, Benfica e Castelo Branco 2, Desportivo de Castelo Branco A 8, Valongo 8, Sertanense 1, Idenhense 6, Atalaia do Campo 1. Na segunda divisão, Desportivo de Castelo Branco B 3, Valongo Feminino 2, Belmonte Feminino 9, Idenhense Feminino 1, Silvares 3, Fundão B 2. Campeonato Distrital de Infantis de Futsal, Primeira Divisão, Retacho 0, Criança 6, Casa do Benfica e Oleiros 2, Boa Esperança A 6, Fundão 0, Domingueiro A 7. E fechamos assim este Jornal do Desporto. Há nova edição logo depois das 21. Muito boa tarde.
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0: O som do silêncio de DJ Overrule e Rouco, ainda Inês Apenas, no fecho desta primeira hora da tarde de segunda-feira. Obrigada por estar desse lado, boa semana para si. Daqui a pouco, à hora certa, temos notícias.
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1: 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Muito boa tarde, são 13 horas.
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1: E agora a informação local é uma edição da jornalista Dulce Cardoso. Muito boa tarde, Dulce.
4: Viva então, Fernanda, muito boa tarde. Assinala-se hoje o Dia Maior para todas as crianças do mundo. É Dia Mundial da Criança e a Alameda da Carvalha está repleta de atividades. Telma Antunes.
5: A Alameda da Carvalha, na Sertã, voltou a ser palco para as comemorações do Dia Mundial da Criança, que hoje, dia 1 de junho, se assinala. Para que este dia seja especial, o município da Sertã preparou diversas atividades, desde rapel, cartas, insufláveis e demonstrações dos bombeiros do concelho, referiu Ana Margarida, vereadora da autarquia, à Rádio Condestável.
6: Temos várias atividades, desde o rapel, desde o slide, desde vários insufláveis. Temos os bombeiros com demonstração de técnicas, quer da Sertã, quer de Sernais do Bom Jardim. Temos a GNR, os escuteiros, os próprios monitores da Câmara com jogos tradicionais, temos as pinturas faciais, os carrinhos de pedais para que as crianças se possam divertir, ou seja, há aqui todo um conjunto de atividades e de equipamentos que vão proporcionar um dia muito especial às crianças do nosso concelho.
5: Com este dia, os professores podem usufruir da alegria com as crianças, conseguindo assim estreitar laços.
6: E aquilo que nós proporcionamos hoje permite que os professores possam usufruir dessa alegria com as próprias crianças. E isso é muito saudável, porque também conviver com os adultos, que são os seus professores, que são assistentes operacionais, num clima, num espaço fora da sala de aula, onde a dinâmica é lúdica, é um momento em estreitar laços e, sobretudo, de criar complicidades entre adultos e crianças, que são extremamente importantes.
5: Para Ana Margarida é muito importante a realização deste dia, porque a alegria das crianças dá vida àquela sala de visitas. Além disso, as crianças precisam deste dia para interagirem uns com os outros.
6: E o Dia da Criança não poderia faltar, porque além de trazer esta alegria que está sempre presente onde há crianças, traz também esta vida a esta sala de visitas. crianças e elas precisam, as crianças precisam de ter estes momentos lúdicos, de interação, de colaboração uns com os outros e nesta sala de visitas que é de facto a Carvalha.
5: No Conselho da Sertã, as vozes e sonhos das crianças são ouvidos e muitos deles são concretizados através do projeto Nós Propomos. Ana Margarida afirmou ainda que a autarquia está atenta a estas vozes que são fundamentais e o futuro da humanidade.
6: Que através do projeto do Nós Propomos, muitas das vozes e dos sonhos das crianças que chegam até ao município, muitas delas são concretizadas e este espaço da Carvalha tem alguns desses sonhos concretizados. Por isso, a autarquia está atenta a estas vozes que são fundamentais, porque quer queiramos, quer não, elas são o futuro do nosso concelho e também do nosso país e também em larga escala da humanidade.
5: A autarquia deu prioridade às escolas após a passagem das intempéries no concelho. Segundo a autarca, a escola Padre António Lourenço Farinha encontra-se na reta final das obras.
6: A prioridade foi de facto as escolas. No dia 9 tínhamos todas as escolas do concelho a funcionar e todas elas tinham sofrido grandes estragos. Foi preciso uma engenharia muito grande para que isto se pudesse realizar. A nível de estruturas, estamos a investir, temos a escola Padre António Lourenço Farinha que está na reta final das obras, temos investimentos a nível de parque informático também para dar resposta. Na questão dos recreios, há vários parques que já foram mesmo recuperados depois da tempestade e os próprios monitores que a própria empresa Espalha Ideias tem, fazem dinâmicas, recorrem a materiais que nós cedemos para que essas dinâmicas possam existir.
5: As atividades do Dia Mundial da Criança vão decorrer até às 18 horas na Alameda da Carvalha.
4: Dia Mundial da Criança com diversas atividades no Conselho da Sertã, centradas neste caso na Alameda da Carvalha. Ali as crianças poderão usufruir de muitas diversões até às 17h30. Ainda pela Sertã, aquele que é o festival literário mais bonito do país está prestes a começar. Dia 2 de julho tem início a 14ª edição da Maratona de Leitura, que este ano tem como tema central o amor. As inscrições para as diferentes atividades podem ser feitas a partir de hoje na Biblioteca Municipal Padre Manuel Antunes ou através do sítio da internet do festival em maratonadaleitura.pt. Todas as atividades são gratuitas. Como recorda o município da Sertã, as vilas e as aldeias do concelho vão transformar-se ao longo de 3 dias no cenário perfeito deste grande evento nacional, que este ano recebe mais de 50 de convidados. Esta é já uma peça-chave da identidade coletiva do concelho e a cada ano que passa o festival vai batendo recordes e conquistando novos adeptos num movimento que se pretende imparável, sublinhou Carlos Miranda ao presidente da Câmara Municipal da Sertã, que organiza esta iniciativa através da Biblioteca Municipal. A Maratona de Leitura apresenta-se assim com o seu ADN habitual, estando previstas diversas atividades, nomeadamente encontros com escritores, workshops e oficinas, espetáculos e performances centradas na leitura, passeios pedestres, noturnos e de barco, a feira de livros, exposições, sessões temáticas e as tradicionais festas na aldeia, bem como as 24 horas a ler. O programa oficial deste festival está então disponível no sítio da internet em maratonadaleitura.pt, onde também estão outras informações sobre as atividades e os convidados desta edição. Dizemos ainda que os juvenis do Vitória de Cernache são campeões distritais. No grupo desportivo Vitória de Cernache sagrou-se então campeão distrital de juvenis de futebol de 11, após ter vencido em casa este domingo, dia 31 de maio, na última jornada da prova, o Sporting da Covilhã por 3-1, garantindo assim o título distrital. Recorde-se que a jovem formação de Cernache de Monjardim também já tinha conquistado o torneio de apuramento da Associação de Futebol de Castelo Branco, na mesma categoria. No final do último jogo, destaca ainda para o desportivismo mostrado pelo Sporting da Covilhã, que com uma guarda de honra reconheceu a conquista da formação vitoriana. Ficamos por aqui no que este bloco informativo diz respeito. Marcamos novo encontro para a tarde, às 15 horas. Até já.
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8: Previsão do tempo para hoje é de céu pouco nublado ou limpo, vento fraco a moderado, soprando por vezes forte nas terras altas, também neblina ou nevoeiro em alguns locais a partir do fim da tarde e pequena descida da temperatura máxima. Máximas de 23 graus em Pampilhosa da Serra, 25 em Figueirão dos Vinhos, 26 em Pedrógão Grande e Ferreira do Zezer, 27 em Vila de Rei, 29 na Sertã, 30 em Oleiros e Mação, 31 em Proença Nova, 34 em Vila Velha de Ródão. Leiria 24, Coimbra 25, Santarém 29, Porto Alegre 31, Castelo Branco 34, Senás de Bonjardim tem nesta altura 24 graus. Tenham um bom almoço.
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26: 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Para já, a música portuguesa.

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1: Muito boa tarde, são 14 horas.
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12: É segunda-feira, boa segunda-feira para si, votos de boa semana, cá estamos nós para lhe levar só bons sons. Ainda por cima, segunda-feira é aquele dia que puxa um bocadinho, e é o dia da criança, bem lembrado, Luís Biscaia, exatamente, Dia Mundial da Criança. Temos todos uma criança dentro de nós e, portanto, é bom alimentá-la, mas não é com açúcar, claro. Seja então bem-vindo, vamos estar juntos até às 5.

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Este é Manuel Campos, escutamos ainda Luís Fialho, Lian Cruz e já estamos com 35 minutos depois das 2 da tarde. Vamos falar de uma coisa que tem mais germes do que o tampo, o assento da sanita. Pois é, é verdade, e só para dar assim um lamiré, nós utilizamos isto na cozinha e para confeccionar alimentos. Ana, que bonito. É de facto muita informação junta, mas vou dá-la mais daqui a pouco. Vamos também falar sobre aquilo que a escrita pode fazer por nós em termos de atividade cognitiva. E é muito bom. Agora, a vez de Badocha e Chiaro, chama-se Volta, Meu Bem.

0: os Dama e Zé Mar, também Badocha e Chiara. Daqui a pouco voltamos com Maria João, os Alentons e Miquel Carreira e Thierry.
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A Tina aparentemente já apanhou sol, porque já é morena. Miquel Carreira e Thierry, os Alentons e Maria João a comporem assim o naipe de convidados desta última sequência da Hora é Já, a última. Falemos então de escrever e do quão importante é escrever. Como muitos na área dos estudos da escrita reconhecem, a escrita é uma forma de pensar, uma prática que as pessoas nunca param de aprender. Com isto, a escrita tem o potencial de remodelar continuamente a mente. Escrever não só expressa, como também cria ativamente a identidade e regula também o estado psicológico. E as palavras que escreve são em si mesmas prova de regulação e são também a evidência da resiliência. A cobertura popular da resiliência humana apresenta frequentemente como uma resistência extraordinária. Por exemplo, a cobertura jornalística de catástrofes naturais, que tivemos até recentemente, sugere que quanto mais severo for o trauma, maior será o crescimento pessoal. A psicologia popular equipara frequentemente a resiliência a um otimismo inabalável. Estas representações podem obscurecer formas comuns de adaptação, estratégias que as pessoas já utilizam para lidar com o dia-a-dia, desde o envio de mensagens de texto zangadas até à redação de uma ou até à redação, portanto, à escrita de uma carta de demissão. Todas elas representam transformação. E vamos falar então deste exercício que é a construção da resiliência através da escrita. Existem dicas que estão comprovadas por investigação que podem ajudar-nos a desenvolver uma prática de escrita que favorece a resiliência. Sempre que possível, escrever à mão. Ao contrário da digitação ou da utilização de um dispositivo eletrónico, a escrita à mão exige uma maior coordenação cognitiva. Abranda o raciocínio, permite processar informação, formar ligações e construir significados. Tenho dado por mim muitas vezes, quando tento escrever, a fazê-lo com grande dificuldade. Escreva diariamente, é outra das dicas. Comece devagar e faça disso um hábito, mesmo breves notas sobre o seu dia. O que aconteceu, como se sente, podem ajudar a organizar os seus pensamentos e aliviar também a ruminação, que é estarmos a ruminar ali nos nossos pensamentos, nomeadamente em problemas. Escreva antes de reagir. Quando surgirem sentimentos fortes, anotá-los primeiro. Mantenha um caderno aberto e crie o hábito de escrever antes de falar. Isto favorece a reflexão, ajuda a agir com propósito e clareza. Escreva uma carta que nunca vai enviar. Não se limite a escrever os seus sentimentos, dirija-os a uma pessoa ou situação que o está a incomodar. Até mesmo escrever uma carta a si próprio pode proporcionar um espaço seguro para desabafar, sem a pressão da reação da outra pessoa, que também é importante. Encare a escrita como um processo. Sempre que escrever um rascunho e pedir feedback, estará a praticar a capacidade de se distanciar e considerar perspectivas alternativas. Aplicar este feedback durante a revisão pode fortalecer a autoconsciência e aumentar a confiança. Por isso, ao escrever, estamos sempre a construir-nos e também a reconstruir-nos. Fica então esta dica. Últimos momentos da Hora com Rodrigo Lourenço. Daqui a pouco temos notícias.

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2: Muito boa tarde, são 15 horas.
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0: Assinala-se hoje o Dia Mundial da Criança. Na Sertã, Alameda da Carvalha é o palco para a pequenada ter um dia diferente, Telma Antunes.
1: A Alameda da Carvalha, na Sertã, voltou a ser palco para as comemorações do Dia Mundial da Criança, que hoje, dia 1 de junho, se assinala. Para que este dia seja especial, o município da Sertã preparou diversas atividades, desde rapel, cartes, insufláveis e demonstrações dos bombeiros do concelho, referiu Ana Margarida, vereadora da autarquia, à Rádio Condestável.
2: Temos várias atividades, desde o rapel, desde o slide, desde vários insufláveis. Temos os bombeiros com demonstração de técnicas, quer da Sertã, quer de Sernais do Bom Jardim. Temos a GNR, os escuteiros, os próprios monitores da Câmara com jogos tradicionais. Temos as pinturas faciais, os carrinhos de pedais para que as crianças se possam divertir. Ou seja, há aqui todo um conjunto de atividades e de equipamentos que vão proporcionar um dia muito especial às crianças do nosso concelho.
1: Com este dia, os professores podem usufruir da alegria com as crianças, conseguindo assim estreitar laços.
2: E aquilo que nós proporcionamos hoje permite que os professores possam usufruir dessa alegria com as próprias crianças. E isso é muito saudável, porque também conviver com os adultos, que são os seus professores, que são assistentes operacionais, num clima, num espaço fora da sala de aula, onde a dinâmica é lúdica, é um momento em estreitar laços e, sobretudo, de criar complicidades entre adultos e crianças, que são extremamente importantes.
1: Para Ana Margarida é muito importante a realização deste dia, porque a alegria das crianças dá vida àquela sala de visitas. Além disso, as crianças precisam deste dia para interagirem uns com os outros.
2: E o Dia da Criança não poderia faltar, porque além de trazer esta alegria que está sempre presente onde há crianças, traz tão bem esta vida a esta sala de visitas, e elas precisam, as crianças precisam de ter estes momentos lúdicos, de interação, de colaboração uns com os outros, e nesta sala de visitas que é de facto a Carvalha.
1: No Conselho da Sertã, as vozes e sonhos das crianças são ouvidos e muitos deles são concretizados através do projeto Nós Propomos. Ana Margarida afirmou ainda que a autarquia está atenta a estas vozes, que são fundamentais e o futuro da humanidade.
2: Que através do projeto do Nós Propomos, muitas das vozes e dos sonhos das crianças que chegam até ao município, muitas delas são concretizadas, e este espaço da Carvalha tem alguns desses sonhos concretizados. Por isso, a autarquia está atenta a estas vozes que são fundamentais, porque quer queiramos, quer não, elas são o futuro do nosso concelho e também do nosso país e também em larga escala da humanidade.
1: A autarquia deu prioridade às escolas após a passagem das intempéries no concelho. Segundo a autarca, a escola Padre António Lourenço Farinha encontra-se na reta final das obras.
2: A prioridade foi de facto as escolas. No dia 9 tínhamos todas as escolas do concelho a funcionar e todas elas tinham sofrido grandes estragos. Foi preciso uma engenharia muito grande para que isto se pudesse realizar. A nível de estruturas, estamos a investir, temos a escola Padre António Lourenço Farinha, que está na reta final das obras. Temos investimentos a nível de parque informático também para dar resposta. Na questão dos recreios, há vários parques que já foram mesmo recuperados depois da tempestade, e os próprios monitores que a própria empresa Espalha Ideias tem, fazem dinâmicas, recorrem a materiais que nós cedemos para que essas dinâmicas possam existir.
1: As atividades do Dia Mundial da Criança vão decorrer até às 18 horas na Alameda da Carvalha.
0: Dia Mundial da Criança, na Sertã, assinalado com um conjunto de atividades dirigidas aos mais pequenos. No início do mandato autárquico na Sertã, foram apresentados na reunião do Executivo as propostas de reversão de alguns lotes que estavam cedidos e não ocupados na zona industrial da Sertã. Na última reunião do Executivo, António Silvério, do Chega, questionou em que ponto estava esta situação.
3: Se alguns que já reverteram ao município, portanto, se há novas construções para atentarem ser... haver uma viabilidade para existirem edificações novas, porque de facto há pessoas interessadas, não é? ao longo do tempo há-se pessoas interessadas e em que ponto é que estamos, não é?
0: Em resposta, Carlos Miranda, presidente da Câmara, explicou que tem estado a entregar lotes e já fizeram duas reversões.
4: Para isso nós tivemos que fazer uma série de operações relativas ao loteamento e também reversões já, e posso dizer que já foram feitas duas reversões de lotes. Penso que foi a primeira vez que isto foi feito aqui no Conselho, mas a verdade é que já há dois proprietários de lotes que não tinham feito as obras dentro do tempo que está estipulado no regulamento, já houve essa reversão, esses lotes já foram entregues ou estão em vias de ser. Posso dizer-vos que na próxima semana tenho já uma escritura marcada para a entrega de mais dois lotes a uma empresa aqui da Sertã.
0: Por outro lado, o autarca deu ainda conta que finalmente conseguiu fechar o dossiê de um terreno que envolvia vários proprietários e que se arrastou nos últimos anos.
4: Conseguimos finalmente, ao fim de muito tempo de negociações, comprar um terreno que é bastante significativo, já tem alguma dimensão na zona industrial da Sertã, portanto um terreno que está dentro do loteamento, mas que não pertence ao município. Neste caso, nós conseguimos finalmente concluir este processo. Era um processo que estava em marcha já há mais de 2 anos e que nós já tínhamos chegado a acordo com os proprietários há quase 2 anos. Simplesmente por dificuldades dos proprietários, há sempre questões que se prendem com heranças, com famílias, com as propriedades não estarem devidamente registadas, enfim, que nos vai permitir resolver uma boa parte das pessoas que estão aqui em lista de espera, e isso é muito importante.
0: E por último, há ainda lotes cujas infraestruturas foram feitas com fundos europeus e que a Câmara tem agora de fazer uma asta pública.
4: Temos também alguns lotes que nós não podemos entregar diretamente através do procedimento habitual que se prende com a aplicação do regulamento de entrega de lotes que nós temos, porque são lotes cujas infraestruturas que os servem foram intervencionadas a partir de fundos da União Europeia, e neste caso nós não podemos entregar diretamente os lotes a partir do nosso regulamento. Temos que fazer uma asta pública. E nós tensionamos também para um conjunto de lotes que existe na zona industrial da Sertã fazer essa asta pública também num breve prazo. E eu penso que com estas duas situações nós vamos conseguir resolver esta lista de espera que nós tínhamos aqui na Sertã, que é uma lista de espera com décadas. Atenção, temos aqui pessoas que estão há 20 anos ou quase à espera de lotes.
0: Carlos Miranda a explicar todo o processo que envolve a cedência de lotes na zona industrial da Sertã. Outras questões que o vereador António Silvério chamou a atenção do Executivo foi para o lago da Praceta do Pinhal, que está com a água parada e a poder servir de chamamento de insetos, e ao mesmo tempo reclamou a situação da estrada de São Gião, no Outeiro da Lagoa, e ainda nesta localidade, um conjunto de arruamentos onde foi colocado o saneamento básico e o corte do alcatrão continua sem ser devidamente recolocado.
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6: Agora a previsão do tempo para amanhã, terça-feira. Vamos ter períodos de céu muito nublado, apresentando-se em geral muito nublado, sobretudo no litoral norte e centro até ao meio da manhã. Vai diminuir de nebulosidade a partir da tarde. Ainda períodos de chuva fraca ou chuvisco no litoral norte e centro até ao fim da manhã. Vento fraco a moderado, superando por vezes forte com rajadas nas terras altas. Neblina ou nevoeiro matinal em alguns locais das regiões norte e centro. Descida de temperatura mais significativa da máxima. Sernancho Bonjardim tem agora 26 graus.
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3 da tarde, mais 18 minutos. Obrigada por estar na companhia da Contestável. Passe uma excelente segunda-feira também. Já está a pensar em férias só porque hoje é dia 1 de junho? Ai, não me diga. Não me diga. E está a pensar também que vai chegar o verão? Não tarda. Sim, o desejado verão que tanta gente gosta, não é o meu caso, mas tudo bem. Há de facto um produto, um artefacto, uma coisa na nossa cozinha que tem mais bactérias do que o tampo de uma sanita. E vamos descobrir o que é, dentro de instantes. Para já, tema novo dos Calema, chama-se A Prova de Bala.

Tema novo dos Calima. E segundo os especialistas em germes, a nossa tábua de corte pode ser mais suja do que um tampo de sanita. Sim, mandem escrever isso numa t-shirt. Quando recentemente perguntámos a microbiologistas sobre artigos comuns, surpreendentemente sujos, estes classificaram as tábuas de corte entre os objetos domésticos mais contaminados, juntamente com esponjas de cozinha e garrafas de água. Tecnicamente, muitos objetos em casa são mais sujos do que os assentos de sanita, uma superfície que enfatizamos a importância de desinfetar regularmente. Portanto, não há motivo para pânico germofóbico, mas na hora de limpar a cozinha, depois do jantar, vale a pena dar especial atenção àquela tábua de corte que acabou de usar para picar courgettes ou fatiar frango. Saber como limpar esta superfície da cozinha é fundamental para evitar odores desagradáveis, manchas feias e bactérias potencialmente nocivas, como a salmonela ou a E. coli. Ora, o professor Kate Schneider, professor de segurança alimentar, perguntámos ao doutor Kate Schneider, professor de segurança alimentar, sobre as nossas principais dúvidas relativamente à higiene das tábuas de corte. Para nós, que também pensamos muito nisso e, há boas notícias. Lavar com água e sabão continua a ser uma ótima opção para a maioria das situações de limpeza. Eis então o que deve saber sobre como limpar corretamente as tábuas de corte. A maioria das tábuas de corte de plástico, vidro, compósito ou aço inoxidável pode ser limpa colocando-a na prateleira inferior da máquina de lavar louça, onde as altas temperaturas vão proporcionar o benefício adicional da sua higienização. As tábuas de corte de madeira não podem ser lavadas na máquina de lavar louça, a única opção é mesmo lavá-las à mão. Para uma esponja de lavar louça delicada, recomendamos as esponjas. Está aqui uma marca, não interessa. Se estiver intacta, quanto à ida desta tábua de madeira à máquina de lavar louça, se estiver de facto intacta, tente evitar que haja uma exposição prolongada à água quente da máquina de lavar louça, porque pode provocar deformações e fissuras, por isso é que ela não deve ir à máquina. Depois deixa aguar bem o sabão, isto é quase uma

0: tábua de corte, penso que está, enfim, a pegar numa coisa mais suja do que um assento de sanita. Boa sorte com isso. Daqui a pouco temos Mónica Sintra com um novo tema.
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6: Não tem jeito, meu compadre. Vambora. Ela vacilou comigo, nós estamos aí, né? Tudo certo.

0: Assim canta João, o triste é que eu te amo. Escutamos também Menos é Mais, com Coração Partido. E já estamos a chegar ao fim desta segunda hora do Hoje à Tarde. Daqui a pouco contamos ter o simultâneo com a Antena 1. Tempo ainda de escutarmos Teresinha Landeiro e Rosalia e Carminho.
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3: Boa tarde. São 4 horas no continente e na Madeira, 3 nos Açores. E boa tarde novamente, até porque está a começar o programa da tarde de segunda-feira, uma nova semana. Olá, Nuno Rodrigues, bem-vindo.
4: Olá, Carina, viva.
3: A esta hora, no topo da atualidade, o que nos trazes?
4: Já está a ser trabalhado, o novo Código da Estrada deve entrar em vigor ainda este ano. É essa a intenção do Governo. O grupo de trabalho que está a preparar regras mais apertadas esteve reunido pela primeira vez na semana passada. A prevenção rodoviária é tema em destaque ao longo da semana no programa da tarde. A proteção dos jovens no mundo digital é apontada pelos especialistas como um dos grandes desafios dos tempos que vivemos. Mais à frente espreitamos os perigos e o trabalho da Polícia Judiciária neste Dia Mundial da Criança. Acabou a conversa, o Irão decidiu suspender as negociações de paz com os Estados Unidos.
3: Porto e Ponta Delgada a esta hora com 20 graus nos termómetros, Coimbra 23, Lisboa e Funchal 24, Faro 30. É a edição das 4 no programa da tarde com Nuno Rodrigues.
4: A notícia foi divulgada esta tarde. O Irão terá decidido suspender as negociações de paz com os Estados Unidos. É fim de conversa, Sérgio Infante, até que Israel acabe com os ataques no Líbano e em Gaza.
5: Está suspenso o diálogo entre Irão e Estados Unidos, passos essenciais para a negociação de um acordo de paz. A Tasnim, a agência de notícias do regime, adianta que a equipa de negociadores suspendeu a troca de propostas e que o governo ordenou o bloqueio total do Estreito de Hormuz. E há novamente a ameaça do uso de força militar contra qualquer navio comercial que tente ignorar este aviso. O cessar-fogo fica desta forma ainda mais fragilizado, mas o Irão afirmou que não vai continuar a tolerar o aumento das operações militares de Israel no Líbano e Teherão alega que qualquer entendimento ou trégua em andamento deve aplicar-se de forma obrigatória e unificada a todas as frentes regionais, da faixa de Gaza ao território libanês, afirmando que qualquer violação da trégua em relação aos aliados, o Hezbollah, equivale a uma violação direta de todo o acordo de paz. Como justificação adicional, o regime iraniano acusa os Estados Unidos e Israel de serem os únicos responsáveis pelas consequências desta escalada após novos ataques israelitas nos subúrbios de Beirute.
4: Tendo em conta os desenvolvimentos das últimas horas, o Irão decidiu suspender por agora as negociações de paz com os Estados Unidos. Não há conversa até que Israel acabe com os ataques no Líbano e em Gaza. Tel Aviv garante que não vai parar enquanto não destruir o poder do movimento pró-iraniano Hezbollah. Continua a ordenar a evacuação de várias regiões em território libanês. As forças israelitas assumiram, entretanto, o controlo da fortaleza medieval de Beaufort, no sul do país, um ponto simbólico. Israel usou este ponto como base durante a anterior ocupação do sul do Líbano, que terminou em 2000, avanços que levaram a França a pedir uma reunião de emergência do Conselho de Segurança das Nações Unidas. O ministro dos Negócios Estrangeiros francês entende que nada justifica o prolongamento das operações militares israelitas no Líbano. Portugal também já condenou os avanços de Israel. Numa mensagem publicada hoje nas redes sociais, o ministro português dos Negócios Estrangeiros destaca a necessidade de respeitar o cessar-fogo e lembra a importância da missão das Nações Unidas em território libanês. Um acidente ao início da tarde levou ao corte da autoestrada A25 nos dois sentidos, na região de Albergaria à Velha. Foi necessário interromper a circulação para permitir a aterragem de um helicóptero do INEM. Paulo Galvão, no Serviço Nacional de Trânsito, como é que está a situação a esta hora?
6: Esta hora já se retomou a circulação. O acidente aconteceu à 1:15 no sentido Aveiro-Viseu, junto ao nó da Albergaria, na A25, a autoestrada que liga Aveiro a Vilar Formoso, que esteve cortada nas últimas 2 horas devido a este acidente provocado por uma viatura que circulava em contramão. Nos últimos 10 minutos foi retomada a circulação. O acidente ainda lá está, mas já não há demora.
4: Informações que vamos atualizando ao longo do programa da tarde. Portugal é um dos países europeus com mais mortes nas estradas. O governo já prometeu um combate implacável contra esta realidade. O secretário de Estado da Proteção Civil, entrevistado na semana passada pela Antena 1, conta ter um novo código da estrada ainda antes do final do ano. Rui Rocha adianta que o grupo de trabalho que está a preparar as alterações já teve uma primeira reunião.
7: Esta equipa multissetorial, que tem como missão entregar uma proposta ao seu ministro até ao dia 30 de setembro. O Código da Estrada atual tem 32 anos, tem 28 alterações e, portanto, entendemos que neste momento o que faz mesmo sentido é um novo Código da Estrada, integrando também nesse Código da Estrada algumas questões que avulsamente foram sendo introduzidas e depois também, como disse, que possa haver uma maior harmonização também das normas e uma clareza também quanto àquilo que entendemos hoje estar um pouco desfasado naquilo que tem a ver na correlação entre o valor das coimas e sanções acessórias com aquilo que é a natureza e a gravidade da contraordenação. E, portanto, é esse trabalho que iniciámos hoje mesmo, que vamos desenvolver até 30 de setembro.
4: O excesso de velocidade e o álcool são as infrações que vão merecer especial atenção e, em breve, as multas vão começar a chegar mais cedo à casa de quem não cumpre as regras.
7: Vamos já iniciar em breve um projeto piloto do autodigital, ou seja, que é no próprio momento em que é detectada a infração, o representante da Força de Segurança vai ter a possibilidade de digitalmente, portanto, fazer a notificação e entrar diretamente no sistema, coisa que hoje não se verifica. Portanto, este processo, que algum dele ainda não era desmaterializado e, portanto, ainda era em papel e
8: é o próprio lançamento da plataforma. Mas isso, do ponto de vista prático, o que é que nós podemos dizer às pessoas? Se agora demora meses até chegar uma multa, quanto tempo é que passa? Pelo menos é a vossa expectativa que venha a demorar? Não.
7: A nossa expectativa, portanto, o que nós queremos garantir é que com esta digitalização todos os prazos vão ser cumpridos.
4: Prazos cumpridos para que nenhuma multa fique por pagar. O Governo já anunciou também a reativação da Brigada de Trânsito da GNR. Adianta a entrevista da jornalista Isabel Cunha ao Secretário de Estado da Proteção Civil nesta semana dedicada à prevenção rodoviária no programa da tarde. Em Almada, as famílias que ficaram desalojadas durante as tempestades do início do ano temem ficar sem abrigo no final deste mês. A autarquia tem disponibilizado alojamento em hotéis até agora, mas com a chegada do verão, esse apoio vai acabar. Os incentivos ao arrendamento oferecidos pelo município, Cláudio Godinho, não tranquilizam estas famílias.
9: Anabela Cardoso morava em São João da Caparica e, tal como dezenas de famílias, não teve permissão para regressar a casa depois das derrocadas que afetaram várias partes do concelho de Almada em fevereiro.
10: Disseram que era só durante uma semana, mas isto já vai para 4 meses. Toque todas as semanas. A gente anda com os saquinhos às costas, não é? Parecemos um caracolo. Com as coisas, porque a gente nunca sabe para onde é que vai.
9: Desde então, tem estado em várias unidades hoteleiras, um apoio dado pela Câmara, mas que vai terminar.
10: Fomos a uma reunião com a senhora Presidenta de Câmara e ela deu-nos um ultimato, temos até dia 30/6 para resolvermos a nossa situação. Só que as pessoas não podem resolver uma situação que a gente não procurou isto.
9: Estão 41 famílias nesta situação, 120 pessoas, conta a Câmara de Almada, à Antena 1. Nesta resposta, a autarquia diz que está disponível o programa Porta de Entrada, garante assim o apoio financeiro ao arrendamento de habitações durante um período inicial até 18 meses, mas que pode ser prolongado. As famílias têm de procurar uma casa. Anabela Cardoso admite que a procura não está a ser bem sucedida.
10: Quando a gente vai falar com o senhorio para fazer um contrato e dizer que é do porta de entrada, ninguém quer, porque pertence ao Iru e à Câmara. Ninguém quer, porque é Estado. Se o Iru ou a Câmara demora 2 ou 3 meses a pagar, como é que a gente vai pagar? Porque as rendas não são baratas. eu, por exemplo, pagava 490 euros da minha casa, eu não vou encontrar outra casa a esse preço.
9: Em resposta à Antena 1, a Câmara de Almada explica que deu 30 de junho como data limite para que estas famílias deixem as unidades hoteleiras, porque o município não tem condições de garantir esses alojamentos a partir daquela data, por se entrar em época alta e as unidades hoteleiras terem de gerir as reservas.
4: Dezenas de famílias obrigadas a deixar os hotéis, onde ficaram instaladas nos últimos meses em Almada. A autarquia promete apoios ao arrendamento, mas a solução não agrada a estas pessoas que ficaram desalojadas no início do ano. A proteção dos jovens no mundo digital é uma das principais dificuldades identificadas pelos especialistas nestes tempos que vivemos. Ainda esta manhã, numa conferência sobre a proteção das crianças na internet, o Procurador-Geral da República, Amadeu Guerra, deu conta dessa preocupação particular.
11: A ascensão de comunidades online organizadas em torno de formas extremamente violentas de abuso infantil, associadas a fenómenos de radicalização online, manipulação psicológica e coação de crianças e jovens à produção de conteúdos de abuso sexual e automutilação. Também os relatórios no âmbito da Europol têm vindo a sublinhar que a exploração sexual de crianças online constitui uma das ameaças criminais mais graves e em mais rápida expansão no espaço digital europeu. A crescente sofisticação das ameaças que recaem sobre as crianças no ambiente digital coloca também novos desafios ao próprio quadro jurídico europeu.
4: Alerta deixado hoje pelo Procurador-Geral da República. Neste Dia Mundial da Criança, a jornalista Sandra Henriques ajuda-nos a perceber agora melhor os perigos que espreitam na internet, no mundo digital, e também a conhecer o trabalho da Polícia Judiciária nesta área.
12: Este som de armas a disparar é do Roblox. Mais do que um jogo online, é uma plataforma que permite às crianças criarem os próprios universos num computador ou telemóvel. Entramos no Roblox e tentamos registar-nos como se fôssemos uma criança. Basta ter 5 anos para fazer o registro. Temos um avatar, que é uma versão digital de nós próprios, e podemos jogar até com adultos e até de outros países, como neste caso que encontramos online.
13: Como é que estás?
14: Estou bem. Ah, é Portugal?
13: Ei, sou eu, não me conheces daquela vez.
12: Mas há perigos escondidos atrás da liberdade criativa dada pelo Roblox, conta o inspetor-chefe da Polícia Judiciária, Hugo Silva.
15: Tem muitas situações. As salas ou não são criadas por crianças, porque nem sempre funciona o mecanismo de detecção de idade do Roblox, ou são criadas por crianças que já estão em processos avançados de radicalização. E aí o que é que acontece? As salas são criadas e as outras crianças que entram para integrar esse jogo, essa sala, são sujeitas a conteúdos de origem extremista ou radical.
12: Outro fenómeno que existe na internet a envolver menores em idades cada vez mais precoces e a que a Polícia Judiciária está atenta chama-se DECOM.
15: Promovem a violência pela violência apenas. Portanto, fornecem aos jovens, crianças e jovens que estão desamparados, que estão isolados, um sentimento de pertença, de grupo.
12: Para isso é preciso cumprir tarefas violentas.
15: Automutilações, agressões a animais de companhia, inclusivamente o assassinato dos animais, tortura dos animais, e, em última análise, até homicídios.
12: São situações que levaram a PJ a lançar, no início do ano, uma campanha com o apoio de várias figuras públicas.
16: Faz game over ao ódio e à violência.
4: Trabalho da Polícia Judiciária que vamos conhecer melhor numa reportagem mais alargada da jornalista Sandra Henriques, que ainda vamos ter a oportunidade de escutar ao longo do programa da tarde de hoje. Voltou a acontecer um entupimento das condutas de águas residuais, provocou uma nova descarga de efluentes para o mar, na Nazaré. A autarquia acaba de confirmar este incidente, garantindo que a situação está a ser resolvida e não obriga, por agora, a edição de banhos. A descarga de efluentes para o mar aconteceu junto ao porto de abrigo da Nazaré. Foi detectada ontem de manhã e deslocada para o local de imediato uma equipa da autarquia. vai regressar. Serena Williams, uma das melhores tenistas deste século, vai regressar ao ténis profissional já na próxima semana. Ela tem nesta altura 44 anos e vai regressar para disputar o quadro de pares no torneio de Queens já na semana que vem. Essa informação foi avançada há instantes pela organização do torneio. A norte-americana afastou-se do ténis depois do Open dos Estados Unidos em 2002, terminando na altura a carreira como a jogadora mais titulada em torneios do Grand Slam, com 23 títulos.
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0: Miguel Araújo e Rui Veloso, chama-se Fazer Canções. É a primeira dupla a rodar por cá, nesta que é já a última hora do Hoje à Tarde. Até às 5 é numa oferta dos móveis Alviela.
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0: Voltamos à música agora com Nena. O single novo chama-se O Amor Existe. E há uma réstia de esperança.
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O amor existe e o bem que lhe faz pegar numa vassoura e começar a varrer. Pois parece que muitos especialistas em psicologia clínica, escreve aqui a National Geographic, portanto não fui eu que inventei, que atividades cotidianas como varrer, esfregar o chão ou eliminar a desordem acumulada atuam diretamente na regulação do nosso organismo. Ao abrandar o ritmo e concentrar-se plenamente nos estímulos sensoriais do processo, estas tarefas libertam-se da sua carga negativa para se transformarem numa poderosa via de atenção plena. É aquilo que hoje se chama mindfulness. A previsibilidade, juntamente com a estrutura fixa deste tipo de tarefas físicas, proporciona um benefício imediato centrado na aquisição de controlo por parte do indivíduo. Ao contrário do que acontece com as responsabilidades intelectuais que cansam o cérebro, a manutenção da casa oferece um resultado visual e instantâneo, extremamente gratificante para o bem-estar biológico. Não sabia? Pois está aqui escrito.

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0: E que lugar é esse? Bom, que tenha assim uma boa vista, no mínimo, para poder apreciar melhor esta tarde de segunda-feira. À toa, vizinhos, Sara Correia, Elisa e Tiago Nogueira. Até às 5 estamos numa oferta dos móveis Alviala.
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0: E torna a sua casa mais confortável e mais bonita. Daqui a pouco, a São Pedro e Carolina de Deus.
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0: O regresso de Richie Campbell com este You. Lá atrás demos uma volta ao mundo com São Pedro e Carolina de Deus. 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
0: E está a chegar mais um Clube do Som com o Hugo Rafael para completar a sua tarde. É o topping que faltava. Fique bem, agora o som de Afonso do Brás e Luís Trigacheiro.

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3: Uma ótima tarde, são 17 horas.
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regresso de Madonna, diva norte-americana, com Bring Your Love, com uma convidada especial, é a Sabrina. Praticamente 9 minutos depois das 17 horas, muito bem-vindos à Antena da Condestável. Segunda-feira, 1 de junho, dia da criança, uma saudação especial para todos os pequenotes. Bom início de semana, boa viagem se vai na estrada, bom lanche, bom apetite. Os melhores temas do momento para a sua viagem de volta à casa. Agora, Sandro Silva, novo remake de Bump It Up, depois o Gel e muito mais. Momento certo para aumentar o volume do seu rádio.

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A Can't Wait é Bob Sinclair, o regresso do DJ e produtor francês. Lá atrás já deixa, chama-se Before You Break My Heart. E a abrir esta segunda sequência com a Mumford & Sons, chama-se The Banjo Song. Segunda-feira, 1 de junho, dia da criança. Aquela saudação especial para todos os pequenotes. Rumo às 20 horas, para já com os melhores temas do momento. Agora os Rolling Stones, o coletivo de Mick Jagger de volta, In The Stars, o primeiro avanço para o novo álbum dos Dinossauros do Rock. Depois, Heroin, a nova dos Maroon 5. As novidades, sempre na sua rádio preferida. Um bom regresso a casa, conduza com toda a precaução.

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Apenas 5 minutos para os 18 horas. Boa viagem, se vai na estrada. Errol, don't say that. Olivia Rodrigo com Drop Dead para o Faz da Hora, às 18, bem ponto. Não deve perder a informação local e regional. E, claro, depois está convidado para a hora 2 desta sessão.

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3: Assinala-se hoje o Dia Mundial da Criança. Na Sertã, Alameda da Carvalha foi o palco para a pequenada ter um dia diferente. Telma Antunes.
4: A Alameda da Carvalha, na Sertã, voltou a ser palco para as comemorações do Dia Mundial da Criança, que hoje, dia 1 de junho, se assinala. Para que este dia seja especial, o município da Sertã preparou diversas atividades, desde rapel, cartas, insufláveis e demonstrações dos bombeiros do concelho, referiu Ana Margarida, vereadora da autarquia, à Rádio Contestável.
5: Temos várias atividades, desde o rapel, desde o slide, desde vários insufláveis. Temos os bombeiros com demonstração de técnicas, quer de Sertã, quer de Sernais do Bom Jardim. Temos a GNR, os escuteiros, os próprios monitores da Câmara com jogos tradicionais, temos as pinturas faciais, os carrinhos de pedais para que as crianças se possam divertir, ou seja, há aqui todo um conjunto de atividades e de equipamentos que vão proporcionar um dia muito especial às crianças do nosso concelho.
4: Com este dia, os professores podem usufruir da alegria com as crianças, conseguindo assim estreitar laços.
5: E aquilo que nós proporcionamos hoje permite que os professores possam usufruir dessa alegria com as próprias crianças. E isso é muito saudável, porque também conviver com os adultos, que são os seus professores, que são assistentes operacionais, num clima, num espaço fora da sala de aula, onde a dinâmica é lúdica, é um momento em estreitar laços e, sobretudo, de criar complicidades entre adultos e crianças, que são extremamente importantes.
4: Para Ana Margarida é muito importante a realização deste dia, porque a alegria das crianças dá vida àquela sala de visitas. Além disso, as crianças precisam deste dia para interagirem uns com os outros.
5: E o Dia da Criança não poderia faltar, porque além de trazer esta alegria que está sempre presente onde há crianças, traz também esta vida a esta sala de visitas. E elas precisam, as crianças precisam de ter estes momentos lúdicos, de interação, de colaboração uns com os outros e nesta sala de visitas que é de facto a Carvalha.
4: No Conselho da Sertã, as vozes e sonhos das crianças são ouvidos e muitos deles são concretizados através do projeto Nós Propomos. Ana Margarida afirmou ainda que a autarquia está atenta a estas vozes que são fundamentais e o futuro da humanidade.
5: Que através do projeto do Nós Propomos propomos, muitas das vozes e dos sonhos das crianças que chegam até ao município, muitas delas são concretizadas e este espaço da Carvalha tem alguns desses sonhos concretizados. Por isso, a autarquia está atenta a estas vozes que são fundamentais, porque quer queiramos, quer não, elas são o futuro do nosso concelho e também do nosso país e também em larga escala da humanidade.
4: A autarquia deu prioridade às escolas após a passagem das intempéries no concelho. Segundo a autarca, a escola Padre António Lourenço Farinha encontra-se na reta final das obras.
5: A prioridade foi de facto as escolas. No dia 9 tínhamos todas as escolas do concelho a funcionar e todas elas tinham sofrido grandes estragos. Foi preciso uma engenharia muito grande para que isto se pudesse realizar. A nível de estruturas, estamos a investir, temos a escola Padre António Lourenço Farinha que está na reta final das obras, temos investimentos a nível de parque informático também para dar resposta. Na questão dos recreios, há vários parques que já foram mesmo recuperados depois da tempestade e os próprios monitores que a própria empresa Espalha Ideias tem, fazem dinâmicas, recorrem a materiais que nós cedemos para que essas dinâmicas possam existir.
4: As atividades do Dia Mundial da Criança vão decorrer até às 18 horas na Alameda da Carvalha.
3: Dia Mundial da Criança, na Sertã, assinalado com um conjunto de atividades dirigidas aos mais pequenos. No início do mandato autárquico na Sertã foram apresentados na reunião do Executivo as propostas de reversão de alguns lotes que estavam cedidos e não ocupados na zona industrial da Sertã. Na última reunião do Executivo, António Silvério, do Chega, questionou em que ponto estava esta situação.
6: Se alguns que já reverteram ao município, portanto, se há novas construções para atentarem ser... haver uma viabilidade para existirem edificações novas, porque de facto há pessoas interessadas, não é? Ao longo do tempo há-se pessoas interessadas e em que ponto é que estamos, não é?
3: A resposta, Carlos Miranda, presidente da Câmara, explicou que tem estado a entregar lotes e já fizeram duas reversões.
7: Para isso nós tivemos que fazer uma série de operações relativas ao loteamento e também reversões já. E posso dizer que já foram feitas duas reversões de lotes. Penso que foi a primeira vez que isto foi feito aqui no concelho, mas a verdade é que já há dois proprietários de lotes que não tinham feito as obras dentro do tempo que está estipulado no regulamento, já houve essa reversão, esses lotes já foram entregues ou estão em vias de ser. Posso dizer-vos que na próxima semana tenho já uma escritura marcada para a entrega de mais dois lotes a uma empresa aqui da Sertã.
3: Por outro lado, o autarca deu ainda conta que finalmente conseguiu fechar o dossiê de um terreno que envolvia vários proprietários e que se arrastou nos últimos anos.
7: Conseguimos finalmente, ao fim de muito tempo de negociações, comprar um terreno que é bastante significativo, já tem alguma dimensão na zona industrial da Sertã, portanto um terreno que está dentro do loteamento, mas que não pertence ao município. Neste caso, nós conseguimos finalmente concluir este processo. Era um processo que estava em marcha já há mais de 2 anos e que nós já tínhamos chegado a acordo com os proprietários há quase 2 anos. Simplesmente por dificuldades dos proprietários, há sempre questões que se prendem com heranças, com famílias, com as propriedades não estarem devidamente registadas, enfim, que nos vai permitir resolver uma boa parte das pessoas que estão aqui em lista de espera, e isso é muito importante.
3: E por último, há ainda lotes cujas infraestruturas foram feitas com fundos europeus e que a Câmara tem agora de fazer uma asta pública.
7: Temos também alguns lotes que nós não podemos entregar diretamente através do procedimento habitual que se prende com a aplicação de um regulamento de entrega de lotes que nós temos, porque são lotes cujas infraestruturas que os servem foram intervencionadas a partir de fundos da União Europeia e, neste caso, nós não podemos entregar diretamente os lotes a partir do nosso regulamento. Temos que fazer uma asta pública. E nós tensionamos também para um conjunto de lotes que existe na zona industrial da Sertã fazer essa asta pública, também num breve prazo. E eu penso que com estas duas situações nós vamos conseguir resolver esta lista de espera que nós tínhamos aqui na Sertã, que é uma lista de espera com décadas. Atenção, temos aqui pessoas que estão há 20 anos ou quase à espera de lotes.
3: Carlos Miranda a explicar todo o processo que envolve a cedência de lotes na zona industrial da Sertã. Outras questões que o vereador António Silvério chamou a atenção do Executivo foi para o lago da Praceta do Pinhal, que está com a água parada e a poder servir de chamamento de insetos, e ao mesmo tempo reclamou a situação da estrada de São Gião, no Outeiro da Lagoa, e ainda nesta localidade, um conjunto de arruamentos onde foi colocado o saneamento básico e o corte do alcatrão continua sem ser devidamente recolocado.
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1: Agora o tempo, previsão meteorológica para amanhã, período de céu muito nublado, período de chuva fraca até ao final da manhã, também vento fraco a moderado, neblina ou nevoeiro matinal e descida de temperatura mais significativa da máxima. Neste momento, Serranos do Bom Jardim com 25 graus.
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Me encanta, Rosalía, La Perla, primeiros acordes depois das 17 horas, segunda-feira 1 de junho, Dia Mundial da Criança, aquela saudação especial para todos os pequenotes, um bom início de semana, boa viagem se vai ao volante na companhia da sua rádio. Depois de Rosalía, o próximo convidado é Bruno Mars, Risk It All, segundo avanço para um novo trabalho, uma das grandes baladas de 2026, é um tema em destaque na playlist. Bom lanche, bom apetite. Até às 20 horas está no ar o Clube da Só. Se nós estamos a jardim agora com 24 graus de temperatura. Continuo sempre desse lado.

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Rain Dance de Dive, lá atrás com Time Impala e Dracula, versão especial com a participação de Jenny. Segunda-feira, 1 de junho, a caminho das 19 horas. Um bom início de semana, Cernaste do Jardim, agora com 24 graus. Recebemos a colombiana Shakira, é o hino do Mundial de Futebol. Este ano, nos Estados Unidos, as emoções do futebol com a presença da nossa seleção. E, claro, fazemos votos que seja um sucesso e que este tema fique na memória dos portugueses como mundial especial, com o primeiro troféu nesta competição, depois de, em 2016, o europeu, que foi disputado em França, e com a música de David Guetta, que traz naturalmente boas memórias. Fazemos votos que aconteça no mesmo formato. Agora Shakira e Burna Boy com Die Die.

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4: 7 horas no continente e na Madeira. 6 nos Açores. A esta hora estão 19 graus no Porto e em Ponta Delgada, 22 em Coimbra, 24 em Lisboa e também no Funchal, 29 em Faro. A esta hora, quais são os principais títulos, Nuno?
5: Israel está à espera da luz verde de Donald Trump para a operação militar nos arredores da capital do Líbano. O presidente norte-americano garante que Tel Aviv não vai enviar tropas para Beirute e anunciou há pouco que se mantém o cessar-fogo entre Israel e o movimento pró-iraniano Hezbollah. Com estes desenvolvimentos, o Irão tinha decidido, ao início da tarde, suspender as negociações de paz com os Estados Unidos, ameaçando abrir novas frentes de batalha no Médio Oriente. O setor da construção diz que tem soluções para a crise das casas em Portugal. A proposta já está nas mãos do governo. Vamos conhecê-la nesta edição às 7. Portugal é candidato. Ruben Neves abriu esta tarde a ronda de encontros com a imprensa, no arranque da preparação da equipa portuguesa para o Mundial de Futebol.
4: Nuno Rodrigues, na edição das 7 no programa da tarde.
5: É uma informação que está a ser avançada nesta altura por fontes israelitas citadas pelas agências de notícias internacionais. Israel estará nesta altura à espera de autorização de Donald Trump para lançar novos ataques nos arredores de Beirute. Pelo que se sabe, o presidente norte-americano já falou hoje ao telefone com Benjamin Netanyahu e Donald Trump garante que não serão enviados militares israelitas para a capital libanesa. De resto, nesta altura, Sérgio Infante, há também notícia de que Donald Trump terá anunciado há pouco que se mantém, por agora, o cessar-fogo entre Israel e o Hezbollah.
6: Porque Trump diz que, nesta altura, é o pacificador, veste a pele do pacificador, explicando que, depois da conversa telefónica com o primeiro-ministro israelita, garante que não haverá tropas a caminho de Beirute e que quaisquer soldados que estivessem a caminho já receberam ordem para voltar, para darem meia volta. Mas Trump garante que fez mais, que teve também uma conversa telefónica muito positiva com o Hezbollah, através de representantes de alto nível, garantindo que o grupo libanês concordou que todos os disparos acabariam e que Israel não os atacaria e que eles não atacariam Israel. Num dia que está a ser marcado por várias ameaças do Irão, o Irão fica na expectativa de que a ofensiva israelita possa avançar ainda mais e faz depender essa ofensiva israelita de continuar a negociar a paz. Mas já deixou vários alertas. Diz que se o Líbano continuar a ser atacado, há uma hipótese muito elevada do cessar-fogo com os Estados Unidos terminar. Já suspendeu as negociações de paz, os negociadores já não estão a ler e a enviar propostas e o Irão fez saber também hoje que ordenou um novo bloqueio ao Estreito de Hormuz.
5: Contrariando todas as informações que têm sido divulgadas nas últimas horas, Donald Trump deu a conta há instantes de um acordo de cessar-fogo entre Israel e o Hezbollah, a milícia pró-iraniana no Líbano. Disse também o presidente norte-americano que as negociações com Teherão seguem a bom ritmo. Depois de Israel ter intensificado os ataques no Líbano e em Gaza, o Irão anunciou ao início da tarde que suspendeu as negociações com os Estados Unidos. Não há conversa até que terminem as operações militares em território libanês e em Gaza. Ouvido há pouco no programa da tarde, o professor universitário e antigo ministro da Defesa, José Azeredo Lopes, acredita que os últimos desenvolvimentos ditam, na prática, o regresso da guerra.
7: Porque acho que já estamos de regresso à guerra, isto é, que desde há uma semana se percebe que nenhuma das partes quer a paz nestas circunstâncias, sobretudo os Estados Unidos, que eram aqueles que pareciam mais interessados com a interrupção das hostilidades. Donald Trump manifestamente estava farto desta guerra, estava farto de que aquilo que ele tinha antecipado como uma pequena excursão estivesse a transformar-se numa coisa que literalmente colocava os Estados Unidos numa posição de grande fragilidade internacional, mas a verdade é que também se percebeu desde o início que não era só Donald Trump a decidir. Bem, Donald Trump tinha um limite para a decisão que era aquilo que ele próprio estabeleceu, ou seja, quando ele criticou ao longo dos anos violentamente o acordo de 2015 entre os Estados Unidos e o Irão, que foi negociado por Barack Obama, ele sabia que ele próprio seria ridicularizado se no fim deste conflito não conseguisse demonstrar que aquilo que tinha conseguido era melhor.
5: Análise de Azeredo Lopes esta tarde na Antena 1, ainda antes de Donald Trump ter anunciado há instantes um cessar-fogo entre o Israel e o Hezbollah. O setor da construção tem soluções para a crise da habitação em Portugal. Foi essa garantia deixada esta tarde pelo presidente da nova Fundação para a Construção, entidade que passa a juntar algumas das principais empresas deste setor e também ordens profissionais. O presidente, Carlos Mineiro Alves, antigo bastonário da Ordem dos Engenheiros, dá conta de uma proposta que já foi apresentada ao ministro das Infraestruturas.
8: As câmaras arranjam e disponibilizam os terrenos. Os investidores que vão ser os promotores são empresas de construção sozinhas ou em conjunto que se comprometem a construir determinada quantidade e tipologias de focos. Para esses focos, à partida, é estipulada e está definida quais é que são as rendas máximas que podem ser, as rendas que podem ser. E estão muito abaixo daquelas que se ouviram falar em outras soluções. Depois tem a vantagem, se não concessões à volta dos 25 anos. Durante os 25 anos também ficam obrigados a fazer a manutenção desses focos e, no fim, esses focos revertem para o Estado.
5: Estes são os detalhes da proposta que já chegou às mãos do Ministro das Infraestruturas. Carlos Mineiro Alves diz que o objetivo passa por construir casas que os portugueses possam pagar.
8: Nós estamos a falar de umas coisas que arrancam aí nos 600 euros para aí que irão aos 1.700. Não há ninguém que... ordenados de 2.300 euros em Portugal são raros. E quem ganha 2.300 euros, obviamente, não pode pagar 2.300 euros, pois não come, não é? Portanto, os valores a que chegamos estão perfeitamente em linha com o atual nível de vida em Portugal e os baixos salários que usufruem.
5: Carlos Mineiro Alves, ele é o presidente da nova Fundação para a Construção, hoje apresentada em Lisboa. É o arranque da Operação Mundial. A seleção portuguesa começa a preparar-se para o primeiro treino na campanha de preparação para o Mundial de Futebol. Treino que começou há pouco mais de uma hora. A equipa já está reunida na cidade do futebol em Oeiras, ainda com algumas ausências de peso, nomeadamente os jogadores portugueses do Paris Saint-Germain, que conquistou este fim de semana a Liga dos Campeões. O médio Ruben Neves foi o primeiro a falar à imprensa nesta ronda, nova ronda de encontros com os jornalistas que vai decorrer ao longo deste período de preparação. Nas declarações desta tarde, ele reforçou a candidatura de Portugal a vencer pela primeira vez o torneio.
9: Todos os jogadores da Seleção Nacional estão mais do que habituados a esse tipo de pressão. Todos os jogadores jogam em grandes equipas. Tivemos mais recentemente 4 jogadores a ganhar a Champions pela segunda vez, portanto acho que somos um grupo jovem, mas muito experiente, e sabemos das nossas qualidades, portanto eu acho que é uma pressão positiva, não levamos isso para o lado negativo, mas sim para o lado de uma responsabilidade ainda maior, porque sabemos que temos qualidade e que podemos fazer e chegar a grandes conquistas por Portugal.
5: Portugal pode chegar longe nesta competição, mesmo à vitória no Mundial de Futebol. A seleção portuguesa entra em campo no dia 17, frente à República Democrática do Congo, mas até lá ainda tem dois jogos de preparação. O primeiro é já no próximo sábado, frente ao Chile, e depois, no dia 10, joga com a Nigéria no estádio de Leiria.
4: E o jogo do programa da tarde regressa também amanhã, às 4. À
5: hora de sempre. Até amanhã.
4: Até amanhã. Nuno Rodrigues, na edição das 7 na Antena 1, também em simultâneo com a RTP Antena 1 Açores e RTP Mundo. Informação em permanência online em noticias.rtp.pt. Nove minutos depois das 7, Paulo Galvão, tens um minuto e...
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0: Abrebafiotaco, Spalis, o clássico da banda de Sting no regresso da última hora do Clube do Som. Se nós estamos jardim com 24 graus de temperatura. 1 de junho, Dia Mundial da Criança, mais uma saudação especial para todos os pequenotes, que tenha sido um dia bem divertido. A boa onda da melhor música sempre na Incontestável. 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
0: 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Agora recuamos até 1986 com os Level 42. Esta chama-se Lessons in Love.

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0: Robert Palmer, Bad Guys of Loving You, lá atrás os Queen, We Will Rock You, a abrir One Night Love Affair de Bryan Adams. Segunda-feira, 1 de junho, um bom regresso a casa. São os grandes clássicos da música, sempre com apoio comercial da Soprai.
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0: 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Em breve, mais um folheto Aqui é Fresco, para aproveitar ao máximo o mês de junho. E, claro, pensar já nos Santos Populares. Agora as manos Starship, Nothing Gonna Stop Us Now, é a próxima para relembrar. Boa viagem, se vai ao volante, na companhia da sua rádio. Será o Estúdio Jardim, agora com 22 graus de temperatura.

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1: Muito bem-vindos a mais um espaço de discos pedidos, segunda-feira, 1 de junho, Dia Mundial da Criança, aquela saudação sempre especial para toda a pequenada. Espero que se tenham divertido neste dia que é sempre especial para os mais pequenos, rumo às 21 horas, com o habitual espaço de discos pedidos. 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Pode escolher a sua música e juntar uma breve dedicatória. Repito, uma breve dedicatária. Primeira participação, está do outro lado da linha. Muito boa tarde.
10: Boa tarde, Sr. Rafael.
1: Viva, falo com o nosso ouvinte.
10: Minha grande e chamo António Manorra.
1: Muito bem-vindo, vamos à nossa frase.
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1: A super balada The Power of Love, de Frankie Goes to Hollywood, para dedicar.
10: Sim, vou dedicar à Dona Joaquina Dias do Gavião, à Dona Maria Rosa de Lá Cima da Amarante, à Dona Quitéria de Bem Crente e Família, à Dona Cristina Soazinho Pontessori, à Dora Fernando e a toda a família BT e aquela gente maravilhosa de Figueira dos Vinhos, Dona Jorginho, Doutor Magal, que é as melhores do Gerro. Vai também para a Dona Maria Duros Olivense, que está ouvindo. Um beijinho para ela, que é a minha madrinha da Rádio Constela. E um grande abraço ao seu marido Carlos. Falando em Carlos, que é a mulher do Teixe, Senhor Carlos Padeiro e família, e a Dona Maria Afonso Tudos, de Castelo Branco. Vai também para a Dona Marília Norte, depois de sua dimensão. Hoje escolheu ser a quase a última, mas interessa a intenção. Um beijinho a ela, um beijinho a cada irmã e um grande abraço a sua filha Lido Pereira. Vai também para o Sr. António Cravo, em Tomara, Sr. Artur Costa do Cano e Jorginho Adolente, que é as melhores. E, por fim, o meu grande amigo Manuel Rembo, um grande abraço, um beijinho à Dona Rosária e um grande abraço ao Pedro Carlos. Para si, bom programa, amigo, está bem?
1: Muito obrigado, uma ótima noite e boa audição. É Frankie Goes to Hollywood, The Power of Love.

0: É super balada de Frankie Ghost Olio, The Power of Love. Rumo ao telefone, muito boa tarde.
1: Olá, Sr. Hugo, muito boa tarde.
0: Viva, falo com a nossa ouvinte.
1: Com a Maria Leonor de Pousa Flores Ancião.
0: Muito bem-vinda, vamos à nossa frase.
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0: O próximo tema com dedicatória.
1: Sr. Hugo, eu hoje... vou mandar um beijinho grande para os meus amiguinhos todos, mas hoje vai ser o Tony Carreira, Sonhos de Menino, para dedicar ao meu filho Lídio Ferreira, que faz a bonita idade de 47 anos. Se o senhor Hugo me puder fazer esse favor.
0: Com certeza. Fica então feita a dedicatória. Muitos parabéns para todos os aniversariantes, uma ótima noite e boa audição.
1: Obrigado, senhor.
0: Até uma próxima oportunidade. Muito boa noite.

0: Rumo ao telefone 274-800-021. Muito boa tarde.
1: Olá, Sr. Hugo, muito boa tarde.
0: Viva, falo com a nossa ouvinte.
1: Olá, Adília da Costa.
0: Bem-vindo à antena, vamos à nossa frase.
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0: O próximo tema com dedicatória.
1: Vítor Rodrigues para a Mónica Pedro, dedicar à Natália da Cotiteira, Maria Lina de Pousa Flores de Ancião, Maria do Rosário de Provença Nova, Georgina do Tramagal, Joaquina Dias do Gavião, Itéria das Bancarenças, Irmina de Marrados de Leiria, Manuel Raul, Paulo Januário de Valhasco, Luciano da Torre das Vargas, João Geirinhos de Oledo, Manuel Ramos de Vila Velha de Rodon, Pedro da Comenda, Carlos Dias de Torres Vedras.
0: E partimos o contacto com a nossa ouvinte, segue o Vítor Rodrigues.

0: Rumo ao telefone, muito boa tarde.
1: Boa tarde, Sr. Hugo.
0: Viva, agora falo com o nosso ouvinte.
1: Manuel Raul, do Centro Social e Parqueal, seu nome.
0: Bem-vindo à antena, mais uma participação do curso. Vamos à nossa frase.
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0: O próximo tema com dedicatória.
1: Olha, em princípio, para si, para a sua mãe, com boa regressa.
0: E perdemos o contacto com o nosso ouvinte. Segue então o tema selecionado. Estamos em linha consigo até às 21 horas. É mais um espaço de discos pedidos.

0: Mónica Sintra, ora, afinal havia outra. E há mesmo outra participação. Muito boa tarde.
1: Boa tarde, Sr. Hugo.
0: Viva, falo com o nosso ouvinte.
1: Pedro Miguel da Comenda.
0: Bem-vindo, vamos à nossa frase.
1: A publicidade é a alma do negócio, faz a publicidade da rádio contestável, que é o meu investimento.
0: Sérgio Nunes, qual é a da fonte, a dedicatória?
1: A dedicatória é para a minha senhora Angélica, para a senhora Adila do Curso e Manuel Rui do Curso, para a senhora Joaquina Dias do Gavião, para o senhor Manuel Ramos, de Vila Velha de Roda e seus familiares, para o Paulo Eduardo Velhascos e para si, senhor Rafael. Muito boa tarde, muito gosto de ouvi-lo. E até uma próxima.
0: Muito obrigado, uma ótima noite e boa audição.

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2: Segunda parte deste espaço de discos pedidos, mais uma participação que se junta a nós. Muito boa tarde.
3: Boa tarde, Hugo Rafael. Como está? Passou bem? Bem,
2: muito obrigado. Falo com o nosso ouvinte.
3: Luciano, em torno das vacas.
2: Bem-vindo, Bantina. Vamos à nossa frase.
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2: José Malhoa, baile de verão, para bater o pé, para animar a sua dedicatória.
3: Exatamente, está de calor. Agora a minha dedicatória vai já ser para si, para a sua mãe, para todos os seus colegas, para a Maria Adília do Coice, que a ouvi há bocadinho, o Sr. Manel do Coice também, foi pena ele não ter dito mais qualquer coisa, quem eu lhe chamava, um abraço para ele, António Cravente Mar, Jorgina do Tramagalo, boas melhoras para a família, Sra. Quitéria e família, os meus vizinhos da Torre das Vargas, um abraço ao Sr. Manuel Ramos de Vila Velha de Ródão e obrigado pela sua intenção que me deu quando parti para Lisboa. E para todos os ouvintes e participantes desta grande rádio, muito obrigado, Sr. Rafael, e até à próxima oportunidade.
2: Até à próxima oportunidade, uma ótima noite e boa audição. A luz...

0: De regresso ao telefone, muito boa tarde.
1: Boa tarde, Sr. Hugo, está tudo fino por aí?
0: Bem, muito obrigado, falo com o nosso ouvinte.
1: António Cravo, em Tomar.
0: Bem-vindo, vamos à nossa frase.
1: A publicidade é a alma do negócio, eu faço a publicidade na área onde está, é um bom investimento.
0: Bom bocas, para dedicar.
1: Diga para o Sr. António Costa para cima, Sr. António Manuel da Minha Grande, Sr. Jorgina Tamagal, tudo bom para esta família, Sr. Joaquim de Iris do Gavião, Sr. Joaquim de Arvedo Fernando, Sr. Maior Ramos Velha de Rodon, Sra. Maria Leonor da Ancião, Sra. Quitéria Bencrença, Sr. Luciano Torres das Vargens, mesmo agora ouvi, muito saúde para toda esta família, Sr. Paulo Januário de Baiasta, Sr. Manuel Raul de Coço, Sr. Emínio de Marrado, Sr. Adília de Coço, para todas estas senhoras e senhores, muito saúde para todos e para toda a sua família, para toda a auditória, muito saúde para todos, para o Sr. Hugo e toda a família, tudo bom, amanhã estamos cá outra vez, se quiser.
0: Com certeza, uma ótima noite e boa audição. Agora às bombocas.

0: Mais uma participação, muito boa tarde.
1: Olá, boa tarde, Hugo Rafael.
0: Viva, falo com o nosso ouvinte.
1: Manuel Ramos em Vila Velha de Roda.
0: Bem-vindo à antena, vamos já à nossa frase.
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0: O próximo tema com dedicatária.
1: Sr. António Cravo do Tomar, um abraço amigo. Luciano da Torre das Vagens, um abraço de apertado e tudo bom. Vai para o Padre da Comenda também, um abraço, tudo bom para ele e para a esposa e para a família. Depois vai para a madrinha do Tramagal com um beijinho e as melhoras do genro e da filha. Para a família Baté também, um abraço e um beijo. Vai para a Madalena de Figueiredo dos Vinhos, um beijinho. Para a Nina da Roda, também um beijinho, tudo bom. Natália do Condiceiro, um abraço, um beijinho, um abraço ao Zé Francisco. Vai para a Leonor Vancião também com um beijinho para ela, para as manas e um abraço ao filho. Manuel António Manuel Ramos da Marinha Grande. Vai para a Dona Maria Afonso do Castelo de Quitéria de Bem-Crenças. Vai para os meus seis erros. Vai para a minha irmã Alice e irmã Fernanda em Sul de Tourés. Para o Zé Barato e a família e para todos os habitantes da minha aldeia. E um beijinho às senhoras, um abraço aos senhores e para o Rafael, até logo, se Deus quiser.
0: Até ao próximo, obrigado. Uma excelente noite e boa audição.

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0: Minutos finais deste espaço de dias despedidos. Estamos em linha consigo e recebemos mais uma participação através do 274-800-021. Muito boa tarde.
8: Olá, Hugo.
0: Viva, falo com a nossa ouvinte.
8: É com a Natália da Polícia.
0: Bem-vindo à antena, vamos à nossa frase.
8: A publicidade é a alma do negócio, faça publicidade na rádio como estava.
0: E o tema que escolhe?
8: Denise Brites, parabéns.
0: Condicatária.
8: Para todos os meus amiguinhos e amiguinhas, mas hoje bem especial para o filho da Leonor de Ancião, Elídio Ferreira. Um beijinho grande para ele, para a mãe também. Para ti, olha, um beijinho, boa regressa a casa, ou ter um bom jantar e até logo.
0: Muito obrigado, uma excelente noite e boa audição e parabéns para todos os aniversariantes.

0: Rumo ao telefone, depois do Dinis Brites, a próxima participação. Muito boa tarde.
1: Boa tarde, senhor. Como está?
0: Muito obrigado. Fala com o nosso ouvinte.
1: João Gerinhas de Oledo.
0: Muito bem-vindo à antena. Vamos à nossa frase.
1: Muito obrigado. 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
0: Agora os Fivers, com boa sorte, a sua dedicatária.
1: Para si e para toda a sua família, com boa tarde e boa semana. Para todos que trabalham na Rádio Contestada, hoje vai primeiramente para o filho da Dona Marília Nourdes de Ancião, que conte muito na companhia da família, para o ano que nós estejamos outra vez para lhe usar. E vai para toda a minha lista que eu costumo melhor e que dizem o meu nome, a todos agradeço e recebo e com você boa tarde e para o senhor ligar para a próxima.
0: Até uma próxima oportunidade, uma excelente noite e boa audição. Agora aos Fivers.

0: De volta ao telefone, muito boa tarde.
1: Muito boa tarde.
0: É quase boa noite, falo com a nossa ouvinte.
1: Fala, daqui está a falar a Maria da Conceição do Sabugueiro de Reiol.
0: Bem-vinda, vamos à nossa frase.
1: A publicidade é a alma do negócio. Pois então, faça publicidade na rádio onde estável, que é um bom investimento.
0: Amália Rodrigues, para as despedidas, a sua dedicatória.
1: Olha, eu vou dedicar a todas as pessoas que me estão a sintonizar e a contestável. Tudo bom para todos e para o Hugo também com votos de boa saúde e tudo bom para si. E até à próxima, se Deus quiser. E muito obrigada pelo seu atendimento que me fez.
0: Até ao próximo oportunidade, uma ótima noite e boa audição. Ponto final neste espaço de discos pedidos às 21 horas, a informação local e regional em antena. Uma ótima noite. Continuo sempre na companhia da sua rádio preferida, 91.3, 97.5, 107.0 e em rádioconestável.pt. Depois das 21 horas, o Jornal do Desporto, edição alargada de segunda-feira.

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2: Assinala-se hoje o Dia Mundial da Criança. Na Sertã, Alameda da Carvalha foi o palco para a pequenada ter um dia diferente. Telma Antunes.
3: A Alameda da Carvalha, na Sertã, voltou a ser palco para as comemorações do Dia Mundial da Criança, que hoje, dia 1 de junho, se assinala. Para que este dia seja especial, o município da Sertã preparou diversas atividades, desde rapel, cartes, insufláveis e demonstrações dos bombeiros do concelho, referiu Ana Margarida, vereadora da autarquia, à Rádio Contestável.
4: Temos várias atividades, desde o rapel, desde o slide, desde vários insufláveis. Temos os bombeiros com demonstração de técnicas, quer da Sertã, quer de Sernais do Bom Jardim. Temos a GNR, os escuteiros, os próprios monitores da Câmara com jogos tradicionais, temos as pinturas faciais, os carrinhos de pedais para que as crianças se possam divertir, ou seja, há aqui todo um conjunto de atividades e de equipamentos que vão proporcionar um dia muito especial às crianças do nosso concelho.
3: Com este dia, os professores podem usufruir da alegria com as crianças, conseguindo assim estreitar laços.
4: E aquilo que nós proporcionamos hoje permite que os professores possam usufruir dessa alegria com as próprias crianças. E isso é muito saudável, porque também conviver com os adultos, que são os seus professores, que são assistentes operacionais, num clima, num espaço fora da sala de aula, onde a dinâmica é lúdica, é um momento em estreitar laços e, sobretudo, de criar complicidades entre adultos e crianças, que são extremamente importantes.
3: Para Ana Margarida é muito importante a realização deste dia, porque a alegria das crianças dá vida àquela sala de visitas. Além disso, as crianças precisam deste dia para interagirem uns com os outros.
4: E o Dia da Criança não poderia faltar, porque além de trazer esta alegria que está sempre presente onde há crianças, traz também esta vida a esta sala de visitas, e elas precisam, as crianças precisam de ter estes momentos lúdicos, de interação, de colaboração uns com os outros e nesta sala de visitas que é de facto a Carvalha.
3: No Conselho da Sertã, as vozes e sonhos das crianças são ouvidos e muitos deles são concretizados através do projeto Nós Propomos. Ana Margarida afirmou ainda que a autarquia está atenta a estas vozes que são fundamentais e o futuro da humanidade.
4: Que através do projeto do Nós Propomos, muitas das vozes e dos sonhos das crianças que chegam até ao município, muitas delas são concretizadas, e este espaço da Carvalha tem alguns desses sonhos concretizados. Por isso, a autarquia está atenta a estas vozes que são fundamentais, porque quer queiramos, quer não, elas são o futuro do nosso concelho e também do nosso país e também em larga escala da humanidade.
3: A autarquia deu prioridade às escolas após a passagem das intempéries no concelho. Segundo a autarca, a escola Padre António Lourenço Farinha encontra-se na reta final das obras.
4: A prioridade foi de facto as escolas. No dia 9 tínhamos todas as escolas do concelho a funcionar e todas elas tinham sofrido grandes estragos. Foi preciso uma engenharia muito grande para que isto se pudesse realizar. A nível de estruturas, estamos a investir, temos a escola Padre António Lourenço Farinha, que está na reta final das obras. Temos investimentos a nível de parque informático também para dar resposta. Na questão dos recreios, há vários parques que já foram mesmo recuperados depois da tempestade, e os próprios monitores que a própria empresa Espalha Ideias tem, fazem dinâmicas, recorrem a materiais que nós cedemos para que essas dinâmicas possam existir.
3: As atividades do Dia Mundial da Criança vão decorrer até às 18 horas na Alameda da Carvalha.
2: Dia Mundial da Criança, na Sertã, assinalado com um conjunto de atividades dirigidas aos mais pequenos. No início do mandato autárquico na Sertã foram apresentados na reunião do Executivo as propostas de reversão de alguns lotes que estavam cedidos e não ocupados na zona industrial da Sertã. Na última reunião do Executivo, António Silvério, do Chega, questionou em que ponto estava esta situação.
5: Se alguns que já reverteram ao município, portanto, se há novas construções para atentarem ser... haver uma viabilidade para existirem edificações novas, porque de facto há pessoas interessadas, não é? Ao longo do tempo há-se pessoas interessadas e em que ponto é que estamos, não é?
2: A resposta, Carlos Miranda, presidente da Câmara, explicou que tem estado a entregar lotes e já fizeram duas reversões.
6: Para isso nós tivemos que fazer uma série de operações relativas ao loteamento e também reversões já. E posso dizer que já foram feitas duas reversões de lotes. Penso que foi a primeira vez que isto foi feito aqui no Conselho, mas a verdade é que já há dois proprietários de lotes que não tinham feito as obras dentro do tempo que está estipulado no regulamento, já houve essa reversão, esses lotes já foram entregues ou estão em vias de ser. Posso dizer-vos que na próxima semana tenho já uma escritura marcada para a entrega de mais dois lotes a uma empresa aqui da Sertã.
2: Por outro lado, o autarca deu ainda conta que finalmente conseguiu fechar o dossiê de um terreno que envolvia vários proprietários e que se arrastou nos últimos anos.
6: Conseguimos finalmente, ao fim de muito tempo de negociações, comprar um terreno que é bastante significativo, já tem alguma dimensão na zona industrial da Sertã, portanto um terreno que está dentro do loteamento, mas que não pertence ao município. Neste caso, nós conseguimos finalmente concluir este processo. Era um processo que estava em marcha já há mais de 2 anos e que nós já tínhamos chegado a acordo com os proprietários há quase 2 anos. Simplesmente por dificuldades dos proprietários, há sempre questões que se prendem com heranças, com famílias, com as propriedades não estarem devidamente registadas, enfim, que nos vai permitir resolver uma boa parte das pessoas que estão aqui em lista de espera, e isso é muito importante.
2: E por último, há ainda lotes cujas infraestruturas foram feitas com fundos europeus e que a Câmara tem agora de fazer uma asta pública.
6: Temos também alguns lotes que nós não podemos entregar diretamente através do procedimento habitual que se prende com a aplicação do regulamento de entrega de lotes que nós temos, porque são lotes cujas infraestruturas que os servem foram intervencionadas a partir de fundos da União Europeia e, neste caso, nós não podemos entregar diretamente os lotes a partir do nosso regulamento. Temos que fazer uma asta pública. E nós tensionamos também para um conjunto de lotes que existe na zona industrial da Sertã fazer essa asta pública, também num breve prazo. E eu penso que com estas duas situações nós vamos conseguir resolver esta lista de espera que nós tínhamos aqui na Sertã, que é uma lista de espera com décadas. Atenção, temos aqui pessoas que estão há 20 anos ou quase à espera de lotes.
2: Carlos Miranda a explicar todo o processo que envolve a cedência de lotes na zona industrial da Sertã. Outras questões que o vereador António Silvério chamou a atenção do Executivo foi para o lago da Praceta do Pinhal, que está com a água parada e a poder servir de chamamento de insetos, e ao mesmo tempo reclamou a situação da estrada de São Gião, no Outeiro da Lagoa, e ainda nesta localidade, um conjunto de arruamentos onde foi colocado o saneamento básico e o corte do alcatrão continua sem ser devidamente recolocado.
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0: Previsão meteorológica para amanhã: período de céu muito nublado, período de chuva fraca, vento fraco a moderado, neblina no verão matinal e descida de temperatura mais significativa da máxima. Neste momento, Ernesto Majordim, com 18 graus.
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12: 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Olá então, muito boa noite. Vamos começar por falar do Campeonato de Portugal em Futebol, onde o Vitória de Serracha segurou a presença no estádio do Jamor ao ficar em primeiro lugar na Série B da fase de subida à Liga 3. O resultado do jogo de ontem foi Vitória de Serracha 1, Loltano 1. As equipas já estavam ambas apuradas para a Liga 3. Neste caso, o Vitória de Serracha confirmou o primeiro lugar na classificação. No outro jogo, Oliveira do Hospital 1, Atlético da Malveira 1. Ora, a classificação final ficou assim orientada. Primeiro, Vitória de Serracha 12 pontos. Segundo, Loltano 9. Terceiro, Oliveira do Hospital 6. Quarto, Atlético da Malveira com 3 pontos. O Vitória de Serracha foi a única equipa que não perdeu qualquer jogo nesta fase de subida. Sai da prova com o melhor ataque e a melhor defesa desta fase. A final do Campeonato de Portugal vai ser disputada frente ao vencedor da Série A, que foi o Leça. O Leça que ontem venceu o Bragança por 1-0. No outro jogo, Vianense 2, Rebordosa 0. Na classificação final, primeiro Leça 13 pontos, segundo Vianense 9, terceiro Bragança 8, quarto Rebordosa 4 pontos. A final está agendada para o dia 10 de junho, no Estádio Nacional, no Jamor, entre Leça e Vitória de Serracha. O jogo está agendado, segundo a Federação Portuguesa de Futebol, para as 16h30. Nesta edição da fase de subida do Campeonato de Portugal, o Vitória de Serracha fez história. Foi uma equipa que veio do Distrital, subiu diretamente à Liga 3, garantiu o primeiro lugar na fase de subida, vai lutar pelo título de campeão do Campeonato de Portugal. A época do Vitória de Serracha teve várias curiosidades. Foi a melhor defesa de todos os campeonatos nacionais, desde que assegurou a liderança na prova no Campeonato de Portugal, ainda na primeira fase, nunca mais a voltou a largar, inclusive na segunda fase. Foi a equipa, entre todas as do Campeonato de Portugal, que fez mais pontos. Factos todos estes que deixam orgulhoso o técnico Nathan Costa, que começou por falar de alguma ansiedade que a sua equipa mostrou no último jogo frente ao Loltano.
15: Sinceramente, há aqui um lado que quem não joga, quem não treina, nunca vai compreender, mas que é o lado cognitivo, emocional. Eu senti claramente a equipa muito, muito presa, muito nervosa. Muito nervosa, muito precipitada, a decidir mal, receita a bola na primeira parte. Loltano pareceu sempre estranhamente mais tranquilo e através de lançamentos laterais, bolas paradas, foi criando perigo. Acaba por fazer 1-0 num lance que é até uma bola nossa, perdemos a primeira bola, a segunda, há o lance da grande tonalidade, pronto. Na segunda parte, acho que fomos uma equipa com mais personalidade e que mostramos porque é que chegámos até aqui. Aliás, eu já tinha dito isso aos nossos jogadores, se calhar ninguém se apercebeu disso, mas o Vitória de Serracha é a equipa que nesta edição do Campeonato de Portugal conquistou mais pontos. Nem Leça, nem Rebordosa, e acho que por isso também merece ter esse privilégio, essa honra de calcar aquele palco mágico. Estamos muito felizes, acho que é um momento incrível para a Vila de Serracha, Bom Jardim, para o nosso clube, e acho que é também um grande momento para a Beira Baixa, não é? Para o nosso distrito, porque não me recordo, eu tinha ideia que o Covilhã já disputou uma final da taça há muitos anos, mas não me recordo há muito tempo, claro que estamos a falar de um patamar mais baixo, mas há muito tempo que não há uma equipa do nosso distrito a poder ir lá, e acho que vamos proporcionar um momento de grande festa para as nossas pessoas, para as nossas famílias, para quem se quiser associar, porque acho que a partir deste momento deixou de ser uma festa do Serracha só. Acho que é uma festa também da nossa região e tenho a certeza que há muita gente que vai querer estar presente nessa festa e apoiar-nos e desfrutar daquele piquenique na mata e tudo o que o jogo simboliza.
16: Natan, este é um momento histórico, já o disse, há outras situações, já referiu os pontos que fez. Importante também aqui, histórico, o ter pegado no primeiro lugar logo no início da época e nunca mais o largou, inclusive passando para esta segunda fase, onde voltou a agarrar o primeiro lugar à primeira jornada e não largou mais.
15: Sim, é uma particularidade. Nós, desde que chegámos aqui, estivemos sempre em primeiro, sempre. Houve momentos aqui, por exemplo, nesta segunda volta da primeira fase, tivemos aqui algumas lesões, não ganhámos com tanta regularidade, mas tivemos sempre alguma margem pontual para o segundo classificado. E tivemos sempre em primeiro lugar no ano passado, este ano, na primeira fase, né, podemos estar empatados com outras equipas, mas mais pontos que não, nunca ninguém teve. E agora também aconteceu isso. Fazemos uma segunda volta sem derrotas, também somos a única equipa que não perdeu. Três vitórias fora, três empates em casa, queremos vencer em casa. É mais difícil jogar em casa, não tem a ver com a parte anímica. Os jogadores do Lotan também estavam a falar nisso. A bola salta muito, a rama está seca, o piso é um bocado raro, a rama está bonita, mas salta muito. Mas conseguimos 12 pontos, que é fantástico nesta fase, a jogar com equipas incríveis. Muitas vezes diz que as equipas da Série C não conseguem subir e nós conseguimos, não só subimos como ficámos em primeiro. É um momento muito bonito. Eu lembro hoje, antes de começar o jogo, disse aos nossos jogadores, tivemos o cuidado de escolher um plantel com jogadores sem vitórias, sem saber o que é subir a uma Liga 3, com ambição, com ilusão, com sonhos. E disse-lhes que era importante nós continuarmos hoje também a lutar por cada segundo, por cada centímetro, porque isso depois podia fazer a diferença no resultado final. Acabámos depois por ser bafejados também com alguma sorte no lance do segundo gol, no gol do empate, nem percebi muito bem o que é que se passou. Acho que é um momento também de viragem a nível anímico, mata, entre aspas, o, sei lá, aquele lado, aquela emoção, aquela motivação barra a sensação que podia chegar ao Jamor.
17: Obrigado, está acabado. Diretor.
15: Para chegar ao Jamor por parte do Lultano, e a partir daí ficámos mais tranquilos. Pronto, e ele, este link. Claro, é verdade, isto, sem estar aqui a bajular, temos de dar uma palavra de agradecimento, de mérito à direção, porque sem eles, nomeadamente o Sousa Ramos e o Décio, nada disto seria possível e toda a estrutura que montaram à volta. Há um momento que é o da tempestade de Cristine, chegámos ao estádio completamente destruído. Eu, quando cheguei ao relvado, pensava que a época tinha terminado. Andámos eu e os jogadores a limpar os destroços da relva. A primeira chamada que eu tenho com o Presidente é que ele dá-me uma visão de esperança e que, pronto, está destruído, vamos construir isto de maneira diferente, melhor agora. E claro que é importante ter saúde financeira, mas também é importante ter paixão e uma visão de crescimento. Adeptos incríveis, equipa técnica maravilhosa, trabalhámos muito, merecemos muito isto e os jogadores são os grandes obreiros disto tudo. Muito orgulhoso deles, e acho que, acima de tudo, serão valorizados. E pronto.
18: Estava a falar que saíram valorizados. Há noção ou há essa avaliação dentro do plantel se já algum jogador pisou o palco do Jamor?
15: Penso não, só se foi o Denis. O Denis já ganhou pelo Leiria de terceira liga, penso eu. Agora o resto não conhecemos isso, não conhecemos essa realidade. E agora eu sei que é lógico, o favoritismo está do lado do Leça, mas nós perdemos com o Portimonense no último minuto de grande penalti, de grande penalidade. Se calhar ninguém dava nada por nós nesta fase. Aliás, há uma coisa muito engraçada, que há um, na página do Campeonato de Portugal aparecem as equipas favoritas e a que tinha menos a percentagem era a de Vitória de Sernás, tinha 6%. Só que a inteligência artificial não mede a capacidade de superação, não mede a união, não mede o espírito de sacrifício, não mede a organização, mede só a história e a estatística, e nós surpreendemos. Tenho lido alguns canais de comunicação que somos a equipa sensação do Campeonato de Portugal. Eu também acho que sim, somos a equipa sensação e temos de estar muito felizes por isso.
16: Nota, e já começar na próxima época ou não?
15: Não mando nada, porque tem sido muito intenso. Como eu já disse, eu vou fazer 13 meses nesta época, 2 de construção de plantel, 11 de período pré-competitivo e competição. Estamos muito cansados, estamos a desfrutar do momento. Hoje conseguimos mais 10 dias juntos, que era algo que nós queríamos muito. Estamos focados no atual. Acho que o Vitória de Sernás tem aqui uma parte estrutural e logística que tem que se preparar. A parte esportiva, acho que não tem estado tão preocupado, porque eu sei bem o quão duro é trazer jogadores para o Vitória de Sernás no Distrital, pela fama que tinha, e no início desta época, e sei que agora vai ser tudo muito mais fácil, nesse aspecto. É uma montra diferente.
16: Com o Nathan Costa a preparar a equipa, como é óbvio.
15: Vamos conversar, está tudo aberto. Não vale a pena, isso é do foro interno, não vale a pena estar agora aqui a especular. Claro que O que eu posso dizer é que foram dois anos incríveis aqui, sinto-me muito bem tratado, muito acarinhado, adeptos incríveis, grupo muito bom e pronto. E acho que temos que estar a desfrutar e não sofrer por antecipação.
19: Já para o presidente da direção, José Ramos, esta subida é um grande orgulho e um motivo de muita alegria.
20: Uma grande alegria, como a alegria que devem ter todos os estadunidenses neste momento. Conseguimos o primeiro lugar num campeonato de Portugal, que é uma coisa inédita para uma vila tão pequenina como nós somos, que agora tornámos muito grandes, não é? Epá, e estou satisfeito com a prestação da equipe. Temos que louvar os jogadores que a gente tem, que deram tudo. Depois de uma primeira, hoje estou falando do jogo de hoje, uma primeira parte assim muito, muito, muito dada, muito sem... Mas a segunda parte já foi mais bem disputada, uma coisa já bem rasgadinha, bem disputada. Ah, temos que dar os parabéns, estamos todos parabéns, estamos em primeiro lugar, somos os melhores, senão não estamos em primeiro lugar. É assim.
16: Foi o primeiro lugar adquirido logo no princípio da época, diga-se, nunca mais foi largado nem na primeira fase nem na segunda. Agora, há que pensar também no primeiro lugar nacional, não é? Como já amor.
20: Ah, pois, é degrau a degrau, vamos lá. O que é, vamos estar lá. E depois logo se vê. Pode ser que aconteça um milagre, se calhar, ou não. Não sei se é milagre ou não, mas vamos ver. Sabe que as equipes do Norte não têm nada a ver com as equipes do Sul, nem com o do interior. As equipes do Norte, elas têm muito mais poderio, têm muito mais variedade de jogadores. Epá, e olha, nós temos os que temos e é com estes jogadores que a gente vai lá.
19: Do lado do Loltano, o técnico Miguel Valença destacou todo o trabalho que foi feito desde que assumiu o cargo de treinador na formação de Lolé, pois estava longe do primeiro lugar, conseguiu ficar em primeiro e garantir a subida à Liga 3.
21: Olhando um bocadinho para trás, nós chegámos no final de dezembro, início de janeiro, chegámos para uma segunda volta onde tínhamos 7 pontos de vantagem para o segundo classificado. Acabámos a primeira fase garantindo a duas jornadas do fim a segunda fase e acabámos depois com 3 pontos de vantagem do segundo. Ou seja, bem ou mal, conseguimos ganhar 10 pontos, neste caso mais porque o Malbeira estávamos a 9, ganhámos ainda 12 pontos aos candidatos. Foi um trajeto assombroso daquilo que foi a minha equipa na primeira fase, com 2 derrotas, 10 vitórias e um empate. Virámos a página para a segunda fase, onde felizmente o ano passado também tive o privilégio de estar nesta fase com o Amor e ter subido também. Onde são jogos diferentes, onde são jogos tripla, onde não sei como é que ficou o Oliveira do Hospital hoje, um igual. Ou seja, fomos a única equipa, ou melhor, foi a única vitória, a única equipa a conquistar a vitória em casa. Foi o Loltano na semana passada, à quinta jornada. E só por aí se nota a grande competição desta segunda fase, a grande qualidade também de todas as equipas. Foi tudo muito equilibrado, foi tudo muito ao detalhe. Tivemos jogos bons, jogos menos bons, tivemos um jogo menos positivo com o Sernache em casa, onde perdemos e bem ou mal colocámos ali um bocadinho aquilo que podia ser a nossa segunda fase. Hoje viemos aqui jogar com uma diferença de 2 golos para a final. Sabíamos e queríamos fazer o primeiro golo para pôr mais confortável o Sernache. Acho que a primeira parte é toda nossa. Tivemos sempre por cima, sempre desconfortável, conseguimos sempre pôr o Sernache desconfortável. Tivemos uma no poste, temos mais uma das situações que tivemos mais qualidade e mais definição no time desse que chegámos ao golo. Depois a segunda parte, fruto também deste horário, desculpem a expressão ridícula da Federação, colocar um jogo às 2 da tarde, um jogo que, ok, tudo bem, as equipes já estavam definidas, mas se podia definir um primeiro lugar, é desumano, 30 graus, não podia acontecer, mas lá está, fomos bravos, morremos muito fisicamente a segunda parte, levámos sempre o jogo para onde queríamos, o Sernache a segunda parte acabou por crescer, encostou-nos um bocadinho à última linha, normal, fruto da qualidade, mas também do cansaço, e a nossa estratégia era exatamente essa, era tentar fazer primeira parte estamos mais por cima, a segunda parte ter ali 15, 20 minutos cautelosos, e depois meter a cara todo o lançador no fim, para tentarmos chegar ao uma bola parada, uma transição. Tivemos o infortúnio do nosso guarda-redes. Eu não considero franco porque também foi guarda-redes e a bola salta-lhe à frente e é um desvio difícil, mas que meteu, pronto, acabou por matar o jogo porque já não tínhamos pernas nem discernimento para depois se definir e sair no último terço. Pronto. ajusta-se, porque um gol para cada parte, não fomos felizes, foi o Sernaz, parabéns também ao Sernaz pela época que acabou de fazer, boa sorte para aquilo que é a final do Jamor, e para o ano encontramos os clubes, encontram-se outra vez na próxima divisão, mas é um completamente diferente do que aquilo que é o Campeonato Portugal. Fico muito contente, porque eu sou de Coimbra, ver esta gente também de perto, também conseguir dar este espaço, e Deus queira que sejam sustentados, é preciso para a região centro, mas lá está, do jogo 2 ficou o resultado, parabéns ao Sernaz. Nós pedimos aqui ao Clá ter um bocadinho mais de confiança e mais sucesso, não tivemos a sorte de um equipe ao nosso lado, é parabenizar e encerrar aquilo que foi uma época, para mim, difícil, porque comecei num contexto diferente e acabei aqui no Voltando a Subir, mas fiz 5 meses com estes homens, que tenho que agradecer por tudo o que fizeram por nós, pelo clube, por mim, porque não é fácil que subir no Campeonato de Portugal, são 4 equipas que sobem e nós estamos entre as 4 melhores e isso é que é mais importante.
19: Assim, a final do Campeonato

dados por Soleiman aos 5 minutos e Pedrinho aos 81. Pelo meio, Davidson, de grande penalidade, marcou o golo do Pedrógão de São Pedro. Ora, assim, no Distrital de Castelo Branco, sabe-se que o Sertanense foi campeão, portanto vai estar no Campeonato de Portugal na próxima época. O Alquins, como segundo classificado, já tinha presença garantida na Taça de Portugal. O Pedrógão de São Pedro, como finalista vencido, neste caso, frente a uma equipa que já estava apurada para a Taça, o Pedrógão vai estar também na Taça de Portugal na próxima temporada. Por Leiria, na Divisão de Honra, ainda se continua a jogar. Foi a 28ª jornada. Caldas B 1, União de Pombal 5, Beneditense 7, Figueirodozinhos 1, Lisboa e Marinha 1, Alcobaça 1, Motor Clube 2, Leiria Marrazes 2, Porto Mosense 1, Alcandão da Serra 2, Vieirense 3, Guiense 1, Bomba Galense 4, Alveiazer 1 e Sporting de Pombal 1, Nazarenos 1. Na primeira posição estão Nazarenos com 66 pontos, em segundo União de Pombal com 60, terceiro o Bombarralense com 58, quarto o Porto Mosense 55, quinto Alcobaça 46, sexto Vieirense 45, depois Lisboa e Marinha 44, Alcandão da Serra 43, Leiria e Marrazes 40, Beneditense 35, Caldas B 28, Guiense 26, os últimos quatro Pombal 25, Figueirodozinhos 23, Motor Clube 18 e, em último, o Alveiazer com 16 pontos. Próxima jornada, a 29ª, Alcandão da Serra Beneditense, Guiense Lisboa e Marinha, Sporting de Pombal, União de Pombal, Leiria e Marrazes Porto Mosense, Alcobaça Caldas B, Alveiazer Vieirense, Nazarenos Motor Clube e Figueirodozinhos Bomba Galense. Ainda Distrital de Leiria, mas primeira divisão, última jornada na Série A. Alegre Unido 2, Marinhas 1, Chão de Coço 6, Casarinhos 0, Pedroguense 1, Arcuda 2, Carnide 2, Avalarense 2, Mata Morisquense 2, Ancião 2 e Plariga 1, Ilha 1. Classificação final, Ilha em primeiro com 62 pontos, segundo Plariga 57, o terceiro Arcuda 54, quarto Ancião 41, quinto Mata Morisquense 38, sexto Carnide 31, sexto Chão de Coço com 30, também com 30 o Avalarense, em nono Alegre Unido com 26, 18º do Boi 23, 11º Pedroguense 23, 12º o Meirinhas com 19, último Casarinhos com 5 pontos. No distrito de Santarém, jogou-se a Taça do Ribatejo, a final da Taça do Ribatejo. Mussarriense 0, Fazendense 2, o resultado final. O Fazendense juntou a taça ao título de campeão distrital de Santarém. Passamos agora para a Taça Nacional de Futsal, jogos da segunda jornada, disputados no passado sábado. Pederneirense 1, Casa do Benfica e Oleiros 0, Arnal 4, Academia Condeixa 3. Nesta altura, primeiro Pederneirense com 6 pontos, segundo Arnal 3, terceiro Academia Condeixa 3, último Casa do Benfica e Oleiros com 0 pontos. No próximo dia 6, vamos ter Casa do Benfica em Oleiros Arnal, a partir das 18, e Academia Condeixa Pederneirense, a partir das 20 horas. Futebol de formação de Castelo Branco, jogos do torneio de encerramento de Júniores, de futebol de 11, Estação 1, Valongo 1, Vitória Cernache 5, Belmonte 3. Campeonato Distrital de Juvenis, Vitória Cernache 3, Sporting da Covilhã 1, isto na primeira divisão. Este resultado ditou que o Vitória Cernache fosse campeão distrital de juvenis de futebol de 11. Já no que diz respeito à segunda divisão, Valongo 3, Fundão 0, Sertanense 4, Vila Velha de Ródão 0. Campeonato Distrital de Iniciados, Campeonato Ótica Jacinto, Sporting da Covilhã 1, Vitória Cernache 2, Desportivo de Castelo Branco A 0, Alcães 1, Valongo A 2, Sertanense 2, Fundão 2, Provençal Nova 0, o Desportivo de Alcães sagrou-se campeão distrital de Iniciados. Na segunda divisão, Idenhense 3, Atalaia do Campo 2, Benfica e Castelo Branco B 2, Silvares 2, Estação B 3, Desportivo de Castelo Branco B 2. Campeonato Distrital de Infantis de Futebol 9, Belmonte 1, Fundão 1, Benfica e Castelo Branco 1, Sertanense 2, isto na primeira divisão. Já na segunda divisão, Desportivo de Castelo Branco B 1, Valongo 4, Estação A 1, Vila Regense 2, Vitória de Cernache 1, Estação B 5.
Campeonato Distrital de Infantis de Futebol 7, 1ª Divisão, Benfica.

Braga, Castelo Branco 2, Desportivo de Castelo Branco A 8, Valongo 8, Sertanense 1, Idanhense 6, Atalaia do Campo 1. Na segunda divisão, Desportivo de Castelo Branco B 3, Valongo Feminino 2, Belmonte Feminino 9, Idanhense Feminino 1, Silvares 3, Fundão B 2. Campeonato Distrital de Infantis de Futsal, 1ª Divisão, Retacho 0, Cariense 6, Casa do Benfica e Onleiros 2, Boa Esperança A 6, Fundão 0, Domingues A 7. E fechamos assim este Jornal do Desporto, nova edição amanhã depois de meio-dia. Muito boa noite.

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1: São 22 horas.
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2: Muito boa noite, são 23 horas.
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4: Assinala-se hoje o Dia Mundial da Criança. Na Sertã, Alameda da Carvalha foi o palco para a pequenada ter um dia diferente. Telma Antunes.
5: A Alameda da Carvalha, na Sertã, voltou a ser palco para as comemorações do Dia Mundial da Criança, que hoje, dia 1 de junho, se assinala. Para que este dia seja especial, o município da Sertã preparou diversas atividades, desde rapel, cartes, insufláveis e demonstrações dos bombeiros do concelho, referiu Ana Margarida, vereadora da autarquia, à Rádio Condestável.
6: Temos várias atividades, desde o rapel, desde o slide, desde vários insufláveis. Temos os bombeiros com demonstração de técnicas, quer da Sertã, quer de Sernais do Bom Jardim. Temos a GNR, os escuteiros, os próprios monitores da Câmara com jogos tradicionais, temos as pinturas faciais, os carrinhos de pedais para que as crianças se possam divertir, ou seja, há aqui todo um conjunto de atividades e de equipamentos que vão proporcionar um dia muito especial às crianças do nosso concelho.
5: Com este dia, os professores podem usufruir da alegria com as crianças, conseguindo assim estreitar laços.
6: E aquilo que nós proporcionamos hoje permite que os professores possam usufruir dessa alegria com as próprias crianças. E isso é muito saudável, porque também conviver com os adultos, que são os seus professores, que são assistentes operacionais, num clima, num espaço fora da sala de aula, onde a dinâmica é lúdica, é um momento em estreitar laços e, sobretudo, de criar complicidades entre adultos e crianças, que são extremamente importantes.
5: Para Ana Margarida é muito importante a realização deste dia, porque a alegria das crianças dá vida àquela sala de visitas. Além disso, as crianças precisam deste dia para interagirem uns com os outros.
6: E o Dia da Criança não poderia faltar, porque além de trazer esta alegria que está sempre presente onde há crianças, traz também esta vida a esta sala de visitas, e elas precisam, as crianças precisam de ter estes momentos lúdicos, de interação, de colaboração uns com os outros e nesta sala de visitas que é de facto a Carvalha.
5: No Conselho da Sertã, as vozes e sonhos das crianças são ouvidos e muitos deles são concretizados através do projeto Nós Propomos. Ana Margarida afirmou ainda que a autarquia está atenta a estas vozes, que são fundamentais, e o futuro futuro da humanidade.
6: Que através do projeto do Nós Propomos, muitas das vozes e dos sonhos das crianças que chegam até ao município, muitas delas são concretizadas e este espaço da Carvalha tem alguns desses sonhos concretizados. Por isso, a autarquia está atenta a estas vozes que são fundamentais, porque quer queiramos, quer não, elas são o futuro do nosso concelho e também do nosso país e também em larga escala da humanidade.
5: A autarquia deu prioridade às escolas após a passagem das intempéries no concelho. Segundo a autarca, a escola Padre António Lourenço Farinha encontra-se na reta final das obras.
6: A prioridade foi de facto as escolas. No dia 9 tínhamos todas as escolas do concelho a funcionar e todas elas tinham sofrido grandes estragos. Foi preciso uma engenharia muito grande para que isto se pudesse realizar. A nível de estruturas, estamos a investir, temos a escola Padre António Lourenço Farinha que está na reta final das obras, temos investimentos a nível de parque informático também para dar resposta. Na questão dos recreios, há vários parques que já foram mesmo recuperados depois da tempestade e os próprios monitores que a própria empresa Espalha Ideias tem, fazem dinâmicas, recorrem a materiais que nós cedemos para que essas dinâmicas possam existir.
5: As atividades do Dia Mundial da Criança vão decorrer até às 18 horas na Alameda da Carvalha.
4: Dia Mundial da Criança, na Sertã, assinalado com um conjunto de atividades dirigidas aos mais pequenos. No início do mandato autárquico na Sertã foram apresentados na reunião do Executivo as propostas de reversão de alguns lotes que estavam cedidos e não ocupados na zona industrial da Sertã. Na última reunião do Executivo, António Silvério, do Chega, questionou em que ponto estava esta situação.
7: Se alguns que já reverteram ao município, portanto, se há novas construções para atentarem ser... haver uma viabilidade para existirem edificações novas, porque de facto há pessoas interessadas, não é? Ao longo do tempo há-se pessoas interessadas e em que ponto é que estamos, não é?
4: A resposta, Carlos Miranda, presidente da Câmara, explicou que tem estado a entregar lotes e já fizeram duas reversões.
8: Para isso nós tivemos que fazer uma série de operações relativas ao loteamento e também reversões já. E posso dizer que já foram feitas duas reversões de lotes. Penso que foi a primeira vez que isto foi feito aqui no concelho, mas a verdade é que já há dois proprietários de lotes que não tinham feito as obras dentro do tempo que está estipulado no regulamento, já houve essa reversão, esses lotes já foram entregues ou estão em vias de ser. Posso dizer-vos que na próxima semana tenho já uma escritura marcada para a entrega de mais dois lotes a uma empresa aqui da Sertã.
4: Por outro lado, o autarca deu ainda conta que finalmente conseguiu fechar o dossiê de um terreno que envolvia vários proprietários e que se arrastou nos últimos anos.
8: Conseguimos finalmente, ao fim de muito tempo de negociações, comprar um terreno que é bastante significativo, já tem alguma dimensão na zona industrial da Sertã, portanto um terreno que está dentro do loteamento, mas que não pertence ao município. Neste caso, nós conseguimos finalmente concluir este processo. Era um processo que estava em marcha já há mais de 2 anos e que nós já tínhamos chegado a acordo com os proprietários há quase 2 anos. Simplesmente por dificuldades dos proprietários, há sempre questões que se prendem com heranças, com famílias, com as propriedades não estarem devidamente registadas, enfim, que nos vai permitir resolver uma boa parte das pessoas que estão aqui em lista de espera, e isso é muito importante.
4: E por último, há ainda lotes cujas infraestruturas foram feitas com fundos europeus e que a Câmara tem agora de fazer uma asta pública.
8: Temos também alguns lotes que nós não podemos entregar diretamente através do procedimento habitual que se prende com a aplicação do regulamento de entrega de lotes que nós temos, porque são lotes cujas infraestruturas que os servem foram intervencionadas a partir de fundos da União Europeia e, neste caso, nós não podemos entregar diretamente os lotes a partir do nosso regulamento. Temos que fazer uma asta pública. E nós tensionamos também para um conjunto de lotes que existe na zona industrial da Sertã fazer essa asta pública, também num breve prazo. E eu penso que com estas duas situações nós vamos conseguir resolver esta lista de espera que nós tínhamos aqui na Sertã, que é uma lista de espera com décadas. Atenção, temos aqui pessoas que estão há 20 anos ou quase à espera de lotes.
4: Carlos Miranda a explicar todo o processo que envolve a cedência de lotes na zona industrial da Sertã. Outras questões que o vereador António Silvério chamou a atenção do Executivo foi para o lago da Praceta do Pinhal, que está com a água parada e a poder servir de chamamento de insetos, e ao mesmo tempo reclamou a situação da estrada de São Gião, no Outeiro da Lagoa, e ainda nesta localidade, um conjunto de arruamentos onde foi colocado o saneamento básico e o corte do alcatrão continua sem ser devidamente recolocado.
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2: Agora o tempo, a previsão meteorológica para amanhã, pode contar com o brilho do céu muito nublado, períodos de chuva fraca até ao final da manhã, neblina ou nevoeiro matinal e descida da temperatura mais significativa da máxima. Neste momento, Fernando de Monjardim com 17 graus. Uma ótima noite, mantenha-se sempre desse lado.
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1: Uma ótima noite para todos. Segunda-feira, 1 de junho, regresso da Linha da Amizade. Significa que pode participar e juntar-se a nós. 274-800-021 é o número de serviço. Também pode enviar a sua SMS pelo 965-109-674. Muito boa noite.
2: Boa noite. É a Glorita
1: Dalei. Muito bem-vinda.
2: Olá, Amarelo.
1: Primeira participação deste espaço. Vamos à sua dedicatória para o primeiro tema.
2: Olha, pedi ar e a Susan é isso, um beijinho. Pedi ar ao Manuel Mitre e à Teresa para ouvir. E para as Manuelas todas também, costumam adiar. E pedi ar aos doentinhos, as senhoras para eles. E lá para os outros meio lá me conheçam também. E para toda a gente costumam mediar. Para eles e para elas, seja tudo ouvido e seja um ofereço, está muito a louro. E pedi aos padeiros todos, e aos taxistas, e aos bombeiros, e aos embrigantes para lá longe. E à Rosarinha, para que esteja a ouvir também. E para si, o resto de boa noite, tudo bom, e até amanhã. Beijinho.
1: Até uma próxima oportunidade. Uma ótima noite e boa audição. Agora os amigos do Sobreposta.

0: Mais uma participação que se junta a nós. Muito boa noite.
1: Olá, boa noite, Hugo.
0: Viva, falo com a nossa ouvinte.
1: O Carlos do Calvário Amarante.
0: A simpatia e a boa exposição do Norte, muito bem-vindo. O Irem Costa, a dedicatária.
1: Olha, vai já um abraço já para si, vai para toda a sua família, que tenha uma boa semana, um bom regresso a casa. E vai para todo o trabalho aí na rádio, vai para todos, estão parabéns. Vai para a minha mãe e irmãos, vai para vai ter a filosofia. Um abraço para ele e para a esposa, para os filhotes e para os pais e toda a família. E vai para o Miguel, é para ele, é para toda a família, para os colegas, ele tem uma boa semana. É para o senhor António Ramos, vai para o senhor António Ramos da Marinha Grande, vai para o senhor António Ramos de Vila Roda, para ele, para toda a família. E vai para a Jorgina, vai para o senhor Artur, vai para o senhor Justino e para toda a família deles. E vai também para o senhor Carlos Padeiro e para toda a família dele. E para todos que trabalham aí. E os que estão a ouvir, os que falam o nosso nome, tudo bom? Uma boa semana e até uma próxima. Está algo, Rafael?
0: Até uma próxima oportunidade, uma ótima noite e boa audição. É Irem Costa nos próximos minutos.

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6: Primeira hora da Linha da Amizade, noite de segunda-feira, 1 de junho. Muito boa noite.
7: Boa noite, nosso Guinho.
6: Viva, falo agora com a nossa ouvinte.
7: Dona Rosa Calvário Amarante.
6: Muito bem-vinda, o Norte, o país sempre bem representado. Vamos saber qual é a sua escolha musical.
7: Nelson Ned.
6: E a dicatária?
7: Oh, Newton.
6: Newton César. E a dicatária?
7: Vai para o menino Hugo, vai para toda a sua linda família, vai para os meus filhos, noras e netos, para todos que estão de parabéns, vai para o senhor António Ramos, vai também para o Betia e família, vai para a dona Jordina e vai para o senhor Justino, para o senhor Arthur, para o senhor Padeiro. Olha, e vai para todos os amigos que nos gostam de ouvir, um beijinho, um abraço, tudo bom e até amanhã se vocês quiserem. Beijinho, beijinho, tchau e adeus.
6: Fica feita a dicatória, uma ótima noite e boa audição.
7: Obrigada.
6: Até uma próxima oportunidade. Muito boa noite. Newton César.

0: 33 minutos depois das 23 horas. Muito boa noite.
1: Olá, boa noite, Hugo Rafael.
0: Fala agora com o nosso ouvinte.
1: Manuel Ramos, de Vila Velha de Ronda.
0: Muito bem-vindo. Vamos receber e recordar Nuno da Câmara Praeira com os olhos negros, a dedicatária.
1: Olha, vai para Gabriel Dunhais da Serra, Joaquim Lopes do Pulo, um abraço amigo, João Geirinho, Manuel de Almeida Roca Grande, um beijinho à esposa e tudo bom para essa família. Vai para a Silvina e Pereira das Aradas, para o Manuel Mito, um beijinho à Dona Teresa, sua esposa, para o Carlos Padeiro, um beijinho à Maria Ramos, com as melhoras, e um beijinho à filha e às netas. Vai para os meus 6 erros, com um beijinho para todas. Vai para a Dona Maria Afonso, Dona Cacilda, Dona Guitéria do Ingresso, um beijinho para as 3, e tudo bom para as famílias. Vai para o Carlitos de Amarante, um abraço amigo. Vai para o Manuel António Ramião, António Manuel Ramos da Marinha Grande, um abraço do tamanho do mundo. Leonor de Ancião, um beijinho para ela, para as manas, e um abraço ao filho. Natália da Codiceira, com um beijinho. José Francisco da Codiceira, com um abraço. Vai para a Marinha do Tamagal, com um beijinho e tudo bom. E as melhoras do género. Família VT, um beijinho e um abraço. Madalena da Fiera dos Vinhos, um beijinho e entre para ouvir, também gosto. Nina da Barroda, com um beijinho também, do tamanho de Sarnacho de Longelim. Vai para a Lourdes Oliveira de Castelo Vido, um beijinho e um abraço ao marido com as melhores, Joaquina Dias do Gavião, Maria José Granja, Joaquina Dias do Roberto Fernando. Vai para a Joaquina Serra de Porto Alegre, para o senhor Luciano da Torre das Vades, um abraço amigo e tudo bom, e Isabel da Torre das Vades também tudo bom, graças senhora. E vai para os meus filhos, para os meus netos, e vai para a minha irmã Alice, em Sul do Brejo, para a minha irmã Lourdes no Sul do Brejo, também um beijinho, para os Abarata e família, e para todos os habitantes da minha terra natal. Um beijinho para as senhoras, um abraço para os senhores e para o Rafael, até logo, até amanhã, se Deus quiser. Ai, até para a senhora e para o Sr. Manuel Raul do Costa.
0: Muito bem, fica então feita a dedicatória. Uma ótima noite e boa audição. Bem, até uma próxima oportunidade. Muito boa noite. Nuno, da Câmara Praeira.

0: Próxima participação do outro lado da linha. Muito boa noite.
1: Boa noite, é o Carlos na Macheira de Termagal.
0: Participação de Termagal, muito bem-vindo. Daqui a pouco a Mónica Sintra, a dedicatária.
1: É, para vocês, para a Jorginha, para a Barrandina, sabe que eles ainda são vivos, trabalhei com eles. Portanto, essa é para vocês.
0: Fica feita a dedicatória, uma ótima noite e boa audição. A habitual pausa comercial, depois, Mónica Sintra.
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0: Avançamos para o telefone para o 274-821. Muito boa noite.
1: Boa noite.
0: Viva, falo com a nossa ouvinte.
1: Joaquim Lopes da Pouca.
0: Muito bem-vindo. Arte Sullivan, é a sua escolha musical, a dedicatária.
1: A dedicatória vai para o Sr. João José do Porto Santo e Família, as senhoras para ele. Viva, falo com a nossa ouvinte. Eduardo Medicamentos, Bernardina e Maria José Sambel de Abrantes. Isilda e Dona Maria Luz do Teixoso, Manuel Ramos de Juventude Roda e Família, um abraço amigo. António Costa de Veste Cima, Joaquim Dias do Gavião, António Matos de Loda e Isabel Simões de Marraz. Dona Isabel de Torres das Vagens, as melhoras para ela, Rogério Benteva, Anica do Valdo Pereira, Maria José Granja de Casabranca, Jorgeirinha de Oleda, as melhoras, Maria Afonso e Dona Cacilda de Castelo Branco, Paulo Januário de Velhasco, Dona Jorginho de Tamagal, as melhores para o genro e para a filha, Glorinha de Alcaíns, Manuel Mito em Alcaíns e família, Sr. Afonso da Conceição, Dona Conceição de Sabogueiro, as melhores para o Sr. Afonso da Conceição, Artur Costa do Canto, Justina Soares Pontesor, Maria de Jesus Cristal de Vida, Dona Cultura Carpinteiro, Parafuso e João Monteiro da Borda. Para toda a linha da amizade, para quem estiver fazer antes os parabéns, para quem estiver doente rápido das melhoras, uma boa noite, a continuação do meu programa e até amanhã, se quiser.
0: Até uma próxima oportunidade, uma ótima noite e boa audição. É Arte Sullivan.

5 minutos para as 0 horas. Vamos terminar este espaço com Conceição, Nome de Santa, do Edi Lemos, pedido do nosso ouvinte Tomás, e encerraste o Jardim. Dica a toda a linha da amizade, toda a equipa da Condestável, em especial à Rosarina Calvaria, com votos de uma ótima noite. Depois das 0 horas, vamos continuar a fazer-lhe companhia.

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1: Uma ótima madrugada para todos. Terça-feira, 2 de junho, é a Linha da Amizade, segunda e última hora. Pode participar e juntar-se a nós. 274-800-021 é o nosso número de serviço. Muito boa noite.
2: Olá, senhora. Boa noite.
1: Viva, falo com a nossa ouvinte.
2: Madalena de Abrantes.
1: Habitual simpatia e boa disposição de Abrantes. Paulo de Carvalho com o tema Os Meninos de Uambo. A dedicatória.
2: A dedicatória vai para todas as crianças do mundo. Vai para a minha netita, para a minha ritinha, vai para o meu António, vai para o Miguel Reis, para o Gabriel Reis e para todas as crianças, meus sobrinhos netos e para todas as crianças dos nossos ouvintes. E para todos os nossos ouvintes, para todos os nossos doentinhos com rápidas melhoras, uma boa noite para o senhor Hugo e um bom regresso e um resto de um bom programa.
1: Muito obrigado, uma ótima madrugada e boa lição. Paulo de Carvalho.

oportunidade que vocês vão ter esta noite de entrarem para a vida artística, que é uma coisa que fascina muita gente, sério, sobretudo nas capas das revistas. De maneira que vamos lá embora, está tudo preparado?

0: Ora bem, os meninos aqui são ali em cima temos o Luís Santos nas luzes, um dos nossos meninos. Depois temos o Fernando Abrantes no som, Fernando Abrantes. Estes são os que se vê, vêem-se mais. Mas houve muita gente aqui a trabalhar esta noite, muita gente a trabalhar, para que vocês os pudessem ver e ouvir. Muito obrigado a eles. Em cima do palco, os outros meninos são o Marcelo, da bateria. Marcelo, da bateria. O Léo, Dom Léo. Bela baixo. João. João Barbosa, na guitarra.
1: Paulo de Carvalho, os meninos de Uambo, ao vivo. Muito boa noite, ouvinte. Perdemos o contacto com a ouvinte que estava do outro lado da linha, mas já temos mais alguém. Muito boa noite.
2: Olá, boa noite, José Rafael.
1: Viva,
2: Paulo
1: fala.
2: Da Marinha Grande e chamo António Manuel Ramos.
1: Muito bem-vindo. Vamos saber qual é a sua escolha musical?
2: Rod Stewart, Baby Jane.
1: E a dedicatária?
2: Olha, que o Quinadinhas do Gavião vai para a Dona Equitéria e família em Vencrença, Dona Maria Rosa, lá de cima da Marante, um grande beijinho para essa senhora, um grande abraço ao Sr. Carlos, Manuel António, do Rio Miau, a Nina e família na Rosa, a Dona Cristina Soares em Ponte Sora, o Sr. BT, toda aquela gente da Figueira dos Vinhos, o Fernando e a sua esposa também. Vai para a Dona Jorgina, do Tramangal, com um beijinho para ela e as melhores do Gerro. Maria Lourdes Olivença, de Castelo Verde, um beijinho para esta senhora que é a minha madrinha da Rádio Contestável. Um grande abraço ao seu marido Carlos, falando em Carlos, senhor Carlos e a suas princesas em Torres Vedras, senhor Carlos, a minha do Tejo e família, senhor Carlos Paleiro e família em Castelo Branco, minha cidade, Maria Afonso, também de Castelo Branco, um beijinho para esta senhora, tudo bom. Joaquina Serra de Porto Alegre, vai para a Maria Leonor, um grande abraço para o seu filho, para o seu Lísio. Vai também para o Sr. António Cléber e família, e Jorginhas do Aledo, um grande abraço e as melhoras, sobretudo Costa do Cano, e o meu grande amigo Manuel Ramos, uma boa semana. Toda a gente, um beijinho à Dona Rosária, que é a esposa do Sr. Manel, e um grande abraço ao seu filho Carlos. Para si, um bom programa, deve ser o admirador e seu fã. Uma boa noite, bom programa, e se Deus quiser, fiquem todos com Deus. E obrigado por este momento.
1: Até uma próxima oportunidade, uma ótima madrugada e boa audição. Rod Stewart com Baby Jane.

0: Rod Stewart, Baby Jane, próxima participação, muito boa noite.
1: Ai, a participação hoje vem da Brantes. Sou eu, Maria de Lourdes Olivença, de Castelo de Vida.
0: Muito bem-vinda à antena, o Alentejo, sempre bem representado. Artes Olivan, daqui a pouco, a Dicatária.
1: Dicatária, um beijinho grande para si, servindo para a sua mãezinha, para os seus colegas, para a nossa grande amiguinha, que nunca pudemos esquecer dela, que nos fez companhia durante muitos anos, na rádio, a nossa querida Mãe de Rosário. Para o seu Torres, para os seus netinhos e o seu filhinho, que estejam bem. Para os meus afilhados, para o afilhado António da Marinha Grande, António Ramos da Marinha Grande, achei-o assim hoje, assim um bocadinho em baixo, o afilhado, não sei. Olha, está como eu, também estou em baixo, em vez de estar em cima, estamos em baixo, mas temos que falar. Tudo bom para o senhor e um beijinho também para os meus afilhados Dora e Fernando, nunca mais disseram nada de Figueirão dos Vinhos, para a família BT também, tudo bem para eles. Para o senhor, senhor Carlos, assim Manuel Ramos de Vila Velha de Ródão, um beijinho para os três, especialmente para o vosso Carlitos, que esteja bem de saúde. Para as minhas priminhas, Georgina, as melhores dos seus doentinhos, para si também, para a prima Dina, um beijinho especial para os seus queridos netinhos, Isabelinha e Maria Rosa, Mano e Hermínia de Marrazes, para o nosso senhor António, o nosso carteiro de Povo e Meadas, que está sempre a ouvir, ó Rosalina, para ti um grande beijinho também, que só quando tens que um dia falar para a rádio. Olha, vai para todas as pessoas, para o Dionísio aqui de Castelo de Vida, nunca mais te vi ao Dionísio, poça, parece que já desapareceste. Um beijinho para ti, para a tua esposa e para a tua filha, e vai para todos os ouvintes, a gente esquece de dizer os nomes. Ah, e poxa, aqui Manel de Santo António das Areias, que é aqui ao pé de mim, e para a minha querida amiguinha Estrelinha, também de Santo António das Areias, a Estrelinha mora perto, uma casa ou duas, mora o irmão do Paulo Januário, o Paulo. Quem vê o Paulo Januário. Então é para a minha querida Estrelinha, depois aqui o Manuel de Santo António das Areias. Então um beijinho e até amanhã, se vocês quiserem, e muito obrigada. Tá
0: até
1: bem?
0: Uma próxima oportunidade, uma excelente madrugada e boa audição. Artes Olivan.

0: Tarde, Sully Van, antes da habitual pausa comercial, a próxima participação. Muito boa noite.
1: Muito bom.
0: Viva, falo com o nosso ouvinte.
1: Mandar o Raul de Santo Sociado para que era o Santo Antônio do Corvo.
0: Muito bem-vindo. Daqui a pouco, o Starlight, depois da pausa comercial, vamos viajar até aos Açores. É dedicatória.
1: E é uma boa viagem.
0: É, com certeza, com certeza.
1: A dedicatória para si, para a sua mãe, com borda essa casa e para o resto da linha de amizade. E agora não vou
0: citar. E todos ouvintes, com certeza. Muito bem. Fica feita a dedicatória, uma excelente madrugada e boa lição.
1: Muito obrigado.
0: Até uma próxima oportunidade. Muito boa noite.
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0: Rumo ao telefone ao 274-821. Muito boa noite.
1: Olá, muito boa noite.
0: Viva, falo agora com a nossa ouvinte.
1: A Madalena, você
0: não. Figurados vindos, muito bem-vinda. Vamos receber a Sara Correia, a sua dicatória.
1: A minha dicatória é para todos, e tem dois que eu quero incluir com o beijinho, que é o Hugo e é o senhor Manuel de...
0: Manuel Ramos, em Vila Velha de Rada.
1: Sim. Eu acho que é um senhor que gostava também a saudar.
0: Exatamente, sim, sim.
1: E depois, agora não tenho nome.
0: É, Manuel Ramos de Vila Velha de Rada.
1: Tal e qual, é isso mesmo. Agora já fiz luz. Pois, obrigada.
0: Uma ótima madrugada e boa audição. Muito obrigado. Até uma próxima oportunidade. Muito boa noite. Sara Correia.

0: Sara Correia. E a próxima participação, muito boa noite.
1: Olá, Hugo.
0: Viva, falo agora com
1: a Isabel do Alentejo.
0: Bem-vinda à antena. Vamos daqui a pouco receber a Raquel Tavares, a dedicatória.
1: A dedicatória vai para o Hugo, para a sua mãe, com um beijinho. E muito obrigado por me escutar. Vai para os meus amores, para as minhas princesas, vai para as minhas amigas, a primeira Lourdinhas, com um beijinho grande, e as melhoras de todos. Para a Joaquina Dias do Gavião também com um beijinho, para a Dina, para ela e para os seus amores todos, para o seu pequenino. Vai para a Georgina do Tramagal, também uma grande amiga, e muitos beijinhos para ela e para a família toda. Vai para a Glorinha, vai para a Emília de Barras, e agora os amiguinhos, vai para o Joaquim do Paú, um beijinho. Para o Sr. Manuel Ramos de Labeira de Roda, um beijinho para eles todos lá para casa. Vai para o Sr. Manuel António de Romeão. E vai para Castelo Branco. Para Castelo Branco, para o Padeiro, para o Ramo, porque já sei que a Maria está melhor. Tudo bom, continuação de boas melhoras. Um beijinho grande para eles lá todos para casa. E vai também um beijinho para a Glorinha. E se me esquecem de alguém... Pronto, eu não estou muito bem. E para si, Hugo, mais uma vez um beijinho grande e bom regresso a casa.
0: Muito obrigado, uma ótima madrugada e boa audição. Seguimos com a habitual pausa comercial, depois Raquel Tavares.
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É a linha da amizade, seguimos todos juntos até à 1 da manhã, agora com o Luís Trigacheiro, é o pedido do Paulo Januário de Valhascos, para dedicar a Maria Afonso, Maria do Rosário, Rosete, Gualdina, Maria Adília, Georgina, Glorinha, Quitéria, Rosarinho, Carlos Dias, Manuel Raul e a todos os ouvintes com votos de uma boa semana. 274-800-021 é o número de serviço. Já sabe que pode participar e juntar-se a nós agora com o Luís Trigacheiro nos próximos minutos.

Ponto final neste espaço de discos pedidos, os Dama para o Fecho. É um pedido Carlos Dias, Damiano do Tejo. A música é para a Jorgina Tramagal, Maria Afonso de Castelo Branco, Irmina de Marrado, Joaquina Dias do Gavião, Joaquina de Roberto Fernando, Paulo Januário de Valhascos, Manuel de António Manuel da Marinha Grande, e para todos os ouvintes da Condestável. Uma boa madrugada para todos, bom trabalho, bom descanso, bons sonhos, boa viagem, se vai na estrada, continuo sempre desse lado. 91.3, 97.5, 107.0 e em radiocondestável.pt.

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